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0: 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As notícias do governo federal que movimentaram o país no dia de hoje.
1: Olá, boa noite.
2: Boa noite para você que nos acompanha em todo o país.
1: Quarta-feira, 9 de setembro de 2026.
2: Vamos aos destaques do dia.
1: Preço dos combustíveis.
2: Decretos alteram tributos sobre gasolina e etanol.
1: Medidas tentam diminuir impactos dos conflitos no Oriente Médio. Gabriela Noronha.
3: As novas alíquotas começarão a valer a partir desta quinta-feira e serão temporárias.
2: Saúde e mudanças climáticas.
1: Força Nacional do SUS reforça a estrutura para acelerar o socorro em emergências e desastres naturais. Luana Karen.
4: Cada base da Força Nacional do SUS vai reduzir o tempo de resposta a emergências sanitárias.
2: Setembro Roxo.
1: Diagnóstico precoce da fibrose cística ajuda a garantir qualidade de vida aos pacientes.
2: Rede Pública mantém centros de referência para identificação da doença. Graziele Bezerra.
5: O SUS oferece uma gama de medicações para tratar a fibrose cística. E no Setembro Roxo, o objetivo é tornar a enfermidade mais conhecida e ampliar os diagnósticos.
1: Hoje, na apresentação da Voz do Brasil, eu, Mariana Jungmann e Luciano Seixas.
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1: Foram assinadas hoje duas medidas para conter a alta dos preços dos combustíveis no país diante da alta no mercado internacional.
2: As novas alíquotas temporárias passarão a valer a partir desta quinta-feira.
3: Nesta quarta-feira, foi assinado um decreto que reduz em 63 centavos por litro a cobrança de PIS/PASEP e COFINS sobre a gasolina. Com a redução, os tributos ficarão em 16 centavos por litro. O texto também zerou as contribuições federais sobre o etanol hidratado, o que representa uma redução tributária de 19 centavos por litro. As novas alíquotas começarão a valer a partir desta quinta-feira, 10 de setembro, e serão temporárias, de acordo com o ministro da Fazenda, Dario Durigan.
6: Nós precisamos fazer um acompanhamento mais pormenorizado, por isso o prazo de um mês, para que a gente que está acompanhando isso diariamente, a equipe econômica, assim que essa situação melhorar, amenizar, a gente volte a rever. Lembrando que o nosso objetivo aqui é que a gente estabilize os preços e assim que tivermos condições, a gente também vai estar prontos para fazer as revisões necessárias.
3: Para o diesel rodoviário, foi assinada uma medida provisória que autoriza a concessão de subsídio a produtores e importadores. O valor da subvenção será definido pelo Ministério da Fazenda e poderá ser alterado conforme as condições do mercado. O objetivo das medidas é amenizar os impactos dos conflitos internacionais sobre o mercado doméstico de combustíveis, como disse o ministro do Planejamento e Orçamento, Bruno Moretti.
7: Nós estamos num período particularmente relevante de safra e o aumento dos preços internacionais tem uma repercussão sobre as operações de importação de diesel. Então, também essa é a razão pela qual a gente está colocando essa subvenção nesse momento. Não tem só a ver com preço, mas também para garantir uma oferta estável de diesel. Os prejuízos ao país seriam muito maiores de abastecimento se nós não aplicássemos essa nova medida.
3: Inicialmente, o valor da subvenção para o óleo diesel será de R$ 1,00 por litro e deverá ser descontado do preço de venda com registro na nota fiscal. Reportagem Gabriela Noronha.
1: Uma iniciativa do Ministério da Saúde busca descentralizar as ações sanitárias em situações de crise.
2: Para isso, já estão em operação bases da Força Nacional do SUS, que atendem as regiões Sul e Nordeste.
1: Hoje, a unidade do Sudeste começou a operar e passa a monitorar situações como enchentes, inundações e deslizamentos.
2: A preocupação do governo federal é com os possíveis impactos do El Niño.
4: Localizada no Rio de Janeiro, a Base Regional Sudeste da Força Nacional do SUS vai atuar na resposta a emergências em saúde pública, reforçando o apoio a estados e municípios, tanto na preparação quanto no atendimento a situações de crise. De acordo com o ministro da Saúde, Alexandre Padilha, a unidade vai reduzir o tempo de resposta a emergências sanitárias, diante de grandes eventos e desastres climáticos.
8: Com a base aqui no Rio de Janeiro, em até 12 horas, a gente consegue chegar em qualquer localidade da região sudeste do país.
4: A base do Rio é a terceira do país a entrar em funcionamento. Porto Alegre, no Rio Grande do Sul, e Salvador, na Bahia, já estão em atividades. Outras seis bases estão previstas até o fim deste ano para atender as demais regiões do país. O ministro Alexandre Padilha destacou possíveis problemas de saúde que podem surgir com as mudanças climáticas e o El Niño.
8: Dependendo da região do país, terá um impacto diferente. Por exemplo, deve aumentar as secas na Amazônia. Para isso, tem uma preparação da saúde para enfrentar essa situação de secas. Deve aumentar secas no semiárido do Nordeste. Deve aumentar queimadas no Centro-Oeste. O idoso tem problema pulmonar, o idoso tem diabetes, tem hipertensão. O aumento da temperatura média descompensa esse idoso, descompensa o uso da sua medicação. E também estudos da Fiocruz apontam que o aumento da temperatura média faz nascer mais bebês prematuros. Com isso, você tem maior risco de doenças entre os bebês.
4: Cada base da Força Nacional do SUS dispõe de veículos, posto médico avançado, comunicação via satélite, drones e equipamentos de apoio a equipes mobilizadas em áreas afetadas, inclusive locais remotos ou de difícil acesso. Também nesta quarta-feira, no Rio de Janeiro, foi lançada a plataforma digital Sou Força, destinada à mobilização de profissionais voluntários para atuação em desastres e emergências de saúde. Reportagem Luana Karen.
1: Uma doença rara que afeta principalmente os pulmões e o sistema digestivo.
2: Todos os anos são diagnosticados cerca de 300 novos casos da fibrose cística em todo o país.
1: O Setembro Roxo é o mês de conscientização sobre a doença, que tem diagnóstico e tratamento gratuitos pelo SUS.
9: Identificada pelo teste do pezinho, a fibrose cística afeta 1 a cada 7 mil nascidos vivos no Brasil. Ainda sem cura, a doença é resultado de uma disfunção nas células de membranas internas do corpo, o que faz com que toda a secreção do organismo seja mais espessa que o normal. A pneumologista pediátrica do Instituto Fernandes Figueira, da Fiocruz, Tânia Vrobel, detalha os sintomas.
10: No aparelho respiratório, no aparelho digestivo, no aparelho reprodutor, as secreções muito espessas vão levar aos sintomas que muitas vezes acontecem. São crianças que fazem pneumonia, que muitas vezes aparecem com bronquite, quadros digestivos.
9: A servidora pública Jeane Braga percebeu alguns desses sintomas no filho, Pedro André, quando ele ainda era um bebê. O diagnóstico só veio meses após o nascimento.
11: Ele é portador de fibrose cística e teve diagnóstico tardio, infelizmente, aos 5 meses, depois de recorrentes internações na rede privada.
9: Hoje, Pedro tem 12 anos. No Rio de Janeiro, onde vivem, ele faz todo o tratamento pelo Sistema Único de Saúde no Instituto Fernandes Figueira. Com a rotina de treinos, fisioterapia, dieta e medicação, ele conta que leva uma vida normal.
12: Eu faço natação, tomo remédio para neutralizar e deu muito certo, pois hoje eu sou uma pessoa normal, onde a fibrose cística quase não me atinge.
9: O SUS oferece uma gama de medicações para tratar a fibrose cística, como enzimas, antibióticos e inalatórios, além de moduladores da proteína que causa a disfunção nas células. E no Setembro Roxo, campanha que faz alusão à doença, o objetivo é tornar a enfermidade mais conhecida e ampliar os diagnósticos. O diretor de políticas públicas da ONG Unidos pela Vida, Cristiano Silveira, comenta a importância do tratamento, especialmente dos moduladores de proteína que passaram a ser oferecidos recentemente no SUS.
13: Com esses medicamentos, a gente viu uma redução drástica no número de transplantes pulmonares, né, por conta, né, de não precisar mais. Né. A gente sabe que o medicamento não é barato, mas existe também uma economia de se tratar essas pessoas. Quando a gente tem um tratamento assim como esse, que muda mesmo o prognóstico da doença.
9: O teste do suor, que comprova o diagnóstico, também é feito pelo SUS. Hoje, mais de 6.400 pacientes são acompanhados em centros de referência públicos espalhados pelo país. Reportagem Graziele Bezerra.
2: A Advocacia Geral da União solicitou a retirada de vídeos com falsos médicos criados por inteligência artificial.
1: Os conteúdos simulam profissionais de saúde que divulgam informações falsas e tratamentos sem comprovação científica.
2: Ao todo, foram identificados mais de 90 perfis entre janeiro e julho deste ano.
1: A solicitação foi encaminhada para a Polícia Federal e para o Conselho Federal de Medicina.
14: A Advocacia Geral da União, AGU, notificou o YouTube para remover ou alertar usuários sobre vídeos que usam inteligência artificial para simular médicos e outros profissionais de saúde. A medida foi tomada após a identificação de 97 perfis com esse tipo de conteúdo entre 1º de janeiro e 10 de julho de 2026. Os vídeos apresentam personagens com aparência humana, qualificações profissionais fictícias e linguagem alarmista. Alguns também oferecem produtos, livros digitais e serviços pagos. Entre os riscos estão a automedicação, o uso de terapias sem eficácia comprovada e a interrupção de tratamentos. A notificação determina ainda que o YouTube avalie outros canais e vídeos identificados e adote medidas para prevenir a disseminação desse material. As informações foram encaminhadas à Polícia Federal e ao Conselho Federal de Medicina. A orientação do Ministério da Saúde é buscar informações sobre saúde em fontes confiáveis e denunciar conteúdos que possam colocar pessoas em risco. Dilson Santa Fé, para a Voz do Brasil.
2: A Agência Nacional de Vigilância Sanitária, Anvisa, aprovou o registro de um medicamento usado para a prevenção da enxaqueca.
1: Estudos mostraram que o medicamento Aqipta reduz o número de episódios da doença, tanto na forma esporádica quanto na forma crônica.
2: A enxaqueca pode provocar crises recorrentes de dor de cabeça, náuseas, vômitos e sensibilidade à luz e ao som.
1: O novo medicamento é uma opção de tratamento oral para prevenção em adultos que têm pelo menos 4 episódios da doença por mês.
2: Pacientes da rede pública de saúde serão encaminhados para realizar mais de 600 mil procedimentos na rede privada.
1: O objetivo é diminuir a fila de espera do SUS para quem precisa de médicos especialistas.
15: Mais de 600 mil procedimentos gratuitos para pacientes do SUS estão previstos em contratos com 259 hospitais privados e filantrópicos de 21 estados. Do total, 458 mil procedimentos serão realizados por meio da estratégia Ofertas de Cuidados Integrados, que reúnem consultas, exames e diagnósticos de uma mesma especialidade em um único atendimento. As outras 142 mil intervenções são cirurgias de diferentes níveis de complexidade. A maior parte desses serviços serão na área de oftalmologia, com previsão de 170 mil por ano. Na sequência, estão cardiologia com 133 mil, ortopedia com 113 mil e oncologia com 72 mil procedimentos. Outra modalidade incluída é a terapia renal substitutiva, destinada a pacientes que precisam de hemodiálise, que deve atender cerca de 40 mil pacientes por mês. Raquel Mariano, para a Voz do Brasil.
2: Um novo procedimento administrativo regulamentado pelo Ministério da Justiça e Segurança Pública vai tornar mais fácil a transferência de dinheiro das bets ilegais para o Fundo Nacional de Segurança Pública.
1: As casas de apostas online seguem uma rígida regulamentação e podem ter seus recursos bloqueados e perdidos para o poder público quando atuam na ilegalidade.
2: Agora, com uma nova portaria editada pelo Ministério, os procedimentos para que a Justiça conceda a transferência desses recursos serão acelerados.
1: Mais cedo, nós conversamos com a diretora do Fundo Nacional de Segurança Pública, Camila Pintarelli, sobre como esse dinheiro poderá ser aplicado e os ganhos da medida. Acompanhe.
16: Diretora Camila Pintarelli, bem-vinda à Voz do Brasil.
1: Prazer ter a senhora conosco aqui.
17: Prazer é todo meu. Muito obrigada por nos receber aqui hoje.
1: Vamos começar falando, então, sobre essa portaria nova que foi editada. Ela deve facilitar, né, que os recursos apreendidos das bets ilegais sejam destinados ao Fundo Nacional de Segurança Pública. Como é que isso deve acontecer? O que ela muda?
17: Eu acho que, antes de mais nada, é preciso explicar que o Fundo Nacional de Segurança Pública é hoje o principal instrumento de financiamento da segurança pública no Brasil. É um fundo federal, robusto, bilionário, que faz transferências fundo a fundo aos estados e Distrito Federal todos os anos para a infraestrutura de segurança pública. A principal fonte de recursos do Fundo Nacional de Segurança Pública hoje são as loterias federais, as loterias de prognóstico. Então, quando a população faz aquela fezinha na Mega Sena, na Mega da Virada, ela está contribuindo de alguma forma com os recursos que vão para o Fundo Nacional de Segurança Pública. Agora, desde a edição do Decreto 13.303 deste ano e a edição da Portaria do Ministério da Justiça 1287, nós vamos passar a contar com mais uma fonte de recurso, que é justamente o recurso da bet ilegal, aquela bet que não está cadastrada no Ministério da Fazenda, cujos recursos foram bloqueados pelo Ministério da Fazenda, pela Secretaria de Prêmios e Apostas, e vão passar, depois de um processo administrativo, a compor o Fundo Nacional de Segurança Pública. Ou seja, eles vão reverter da ilegalidade para prover infraestrutura para a segurança pública do país.
2: Qual o valor que vocês estimam que pode ser incorporado ao fundo com esses procedimentos e em que políticas e ações esse dinheiro poderá ser empregado?
17: Ainda não temos as cifras exatas por conta de sigilo fiscal e sigilo bancário, mas nós estimamos que são valores na casa dos bilhões de reais que podem muito em breve passar a incorporar aí o orçamento do Fundo Nacional de Segurança Pública. E em termos de política de segurança pública, eles podem ser aplicados a inúmeras finalidades, desde enfrentamento à violência contra contra a mulher, valorização do profissional de segurança pública e, principalmente, tecnologia, infraestrutura de segurança pública, equipagem, aquisição de viaturas, aquisição de colete, enfim, tudo para valorizar a infraestrutura de segurança do país.
1: Agora, falando um pouco aí da burocracia, para que esse dinheiro chegue efetivamente, né, nas viaturas, nos equipamentos, os procedimentos administrativos que são estabelecidos pela portaria, eles não eliminam a necessidade de uma decisão judicial, né?
17: De forma alguma.
1: É, mas eles reduzem essa burocracia? Como é que eles aumentam a chance dessa vitória judicial?
17: Eles reduzem na medida em que eles facilitam a liquidez da sentença que vai ser dada. Como que vai funcionar, Mariana? A Secretaria de Prêmios e Apostas consolida o valor que foi apreendido, manda para o Ministério da Justiça, o Fundo Nacional de Segurança Pública, por meio de uma comissão processante, avaliza esses valores, ou seja, dá o ok de que tais valores estão de fato corretos e envia isso para a Advocacia Geral da União. A Advocacia Geral da União, em posse desse instrumento, desse arcabouço probatório, simplesmente pede o pedimento desses valores ao Judiciário. Então, a função do Judiciário deixa de ser probatória, deixa de ser instrutória e passa a ser convalidatória daquele título administrativo que já existe. Aqueles valores já estão sedimentados, basta a declaração para que eles passem a integrar o Fundo Nacional de Segurança Pública.
1: Ou seja, já chega na Justiça com meio caminho andado.
17: Quase 70% já.
2: Diretora, sem seguir a regulamentação para o jogo de apostas online, as bets ilegais ficam mais acessíveis a atividades criminosas, né? A destinação desses recursos para o Fundo Nacional de Segurança Pública é uma forma de ajudar a combater esse mesmo crime e outros também que se ligam?
17: Exatamente. Como eu disse no comecinho aqui da nossa entrevista, é a ilegalidade se transformando em infraestrutura de segurança pública. Esse recurso, prioritariamente, vai ser destinado aos estados e Distrito Federal, na modalidade de transferência fundo a fundo, que é uma espécie de PIX que a gente faz para os estados e Distrito Federal investirem em segurança pública. E uma das formas que eles podem investir é justamente em tecnologia para combater a ilicitude de crimes virtuais, ou seja, cibersegurança, ganhando mais investimentos a partir da apreensão e da transformação desses valores para o Fundo Nacional de Segurança Pública.
1: Agora, a aplicação dos recursos, ela tem também um acompanhamento criterioso, né, que é feito pela Secretaria Nacional de Segurança Pública e existe, inclusive, uma diretoria lá específica.
17: É justamente o Fundo Nacional de Segurança Pública que faz esse acompanhamento desde o momento em que o Estado ele propõe a utilização do recurso do fundo até o fim da prestação de contas. Nós somos acompanhados e auditados, Mariana, diariamente pelo Tribunal de Contas da União, Controladoria Geral da União e todos os ministérios públicos estaduais, para que todo esse recurso vá para os estados. Então, a gente tem realmente um acompanhamento extremamente criterioso, extremamente rígido e rigoroso da aplicação desses recursos. Eu costumo brincar que nós monitoramos mais de 1000 contas bancárias diariamente. Cada centavo que sai desse recurso é cientificado à nossa equipe.
2: Muito bem, nós conversamos com Camila Pintarelli, diretora do Fundo Nacional de Segurança Pública. Muito obrigado por essa entrevista aqui na Voz do Brasil.
17: Eu que agradeço a oportunidade. Contem conosco.
1: Instituições interessadas em participar do edital Restaura Rio Doce terão mais um mês para fazer a inscrição.
2: O prazo para apresentação de propostas foi prorrogado até o dia 30 de setembro.
18: Fruto de uma parceria entre o BNDES, Banco Nacional de Desenvolvimento Econômico e Social, e o Ministério do Meio Ambiente e Mudança do Clima, o edital vai selecionar instituições para executar e coordenar projetos de restauração ecológica e produtiva em 12.500 hectares na região da Bacia do Rio Doce. O objetivo é reparar e compensar os danos causados pelo rompimento da barragem de Fundão, ocorrido em 2015, em Mariana, no interior mineiro. As propostas a serem submetidas devem prever ações envolvendo restauração ecológica por meio da recomposição da vegetação nativa e restauração produtiva, através de sistemas sustentáveis que conciliem geração de renda e conservação ambiental. De acordo com o gerente institucional do Fundo Rio Doce no BNDES, Guilherme Tinoco, será realizada no dia 10 de setembro uma oficina online para o esclarecimento de dúvidas sobre o edital.
19: O encontro ele terá como objetivo orientar as entidades interessadas sobre os critérios, requisitos e procedimentos previstos para a apresentação dos projetos. Para participar, é preciso se inscrever na nossa página do edital na internet.
18: Mais informações sobre o edital Restaura Rio Doce e a oficina online estão disponíveis no site bndes.gov.br/restaurarioDoce. Reportagem André de Barros Lima.
1: Música. acesso à pós-graduação abre novos caminhos para a qualificação profissional.
2: E estudantes e pesquisadores indígenas têm a oportunidade de ingressar em cursos de mestrado e doutorado em todo o país.
1: Ao todo, são ofertadas 325 bolsas pelo Programa de Desenvolvimento Acadêmico Indígena.
2: O edital é uma iniciativa da Coordenação de Aperfeiçoamento de Pessoal de Nível Superior, a CAPES.
20: Estudantes indígenas que querem fazer mestrado ou doutorado já podem consultar os programas de pós-graduação participantes do Programa de Desenvolvimento Acadêmico Indígena, o PEDAI. A lista está disponível no portal da CAPES e informa a instituição, o curso, a cidade, o estado, o contato e o número de bolsas. São 325 bolsas, sendo 214 para mestrado e 111 para doutorado, distribuídas pelas 5 regiões do país. O estudante pode consultar a relação completa dos programas no portal da CAPES, no gov.br/CAPES, e verificar as oportunidades de interesse. Reportagem Pablo Mundim.
1: Participantes da Prova Nacional Docente 2026 já podem consultar os locais de prova.
2: As informações estão disponíveis no cartão de confirmação da inscrição.
1: O participante pode conferir também informações referentes à sua inscrição e à aplicação da prova, como data e horário.
2: As informações podem ser acessadas em pnd.inep.gov.br.
1: Escolas públicas e privadas de todo o país têm até o dia 11 de setembro para conferir os dados declarados na primeira etapa do Censo Escolar 2026.
2: As informações estão disponíveis para consulta no sistema EducaCenso e identificar possíveis erros.
1: A novidade desse ano é que os gestores podem checar os dados declarados antes da fase oficial de retificação, que deve começar na segunda quinzena de setembro.
2: Após a retificação, os gestores terão 30 dias para corrigir qualquer inconsistência.
1: O endereço para consulta é educacenso.inep.gov.br. Vou repetir, é educacenso.inep.gov.br.
2: E essas foram as notícias do Governo Federal.
1: Uma realização da Secretaria de Comunicação Social da Presidência da República.
2: Com produção da empresa Brasil de Comunicação.
1: Fique agora com o Minuto do TCU, em seguida as notícias do Poder Judiciário e do Congresso Nacional. Boa noite.
2: Boa noite para você, até amanhã.
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23: Presidente do STF toma decisões em 3 diferentes procedimentos.
24: STJ garante justiça gratuita para pessoa com câncer que tem reserva financeira.
23: Forças federais vão atuar em 8 estados nas eleições deste ano.
24: Boa noite, eu sou Arthur Filho.
23: E eu sou Walter Lima.
24: Nesta quarta-feira, o presidente do Supremo Tribunal Federal, ministro Edson Fachin, passou para a presidência da Corte o inquérito que apura a divulgação de notícias falsas e ataques contra integrantes do STF. Até então, o relator do inquérito era o ministro Alexandre de Moraes.
23: O ministro Fachin também suspendeu as decisões dos ministros André Mendonça e Flávio Dino sobre o afastamento e a reintegração de Andrei Rodrigues ao cargo de diretor-geral da Polícia Federal e Leandro Almada, do cargo de diretor de inteligência da PF.
24: Andrei Rodrigues e Leandro Almada deverão prestar informações no prazo de 48 horas. Depois disso, o presidente do STF decidirá sobre a permanência ou não deles no cargo da Polícia Federal.
23: O presidente da Suprema Corte também convocou uma sessão plenária presencial extraordinária para a próxima terça-feira, 15 de setembro, às 10 horas da manhã.
24: Superior Tribunal de Justiça mantém justiça gratuita à pessoa em tratamento com câncer que recebe salário mínimo e conta com reserva financeira.
3: Ela recebe um salário mínimo por mês e tinha reserva.

0: Especial, Samantha Flor.
1: Nesses 80 anos mudaram as profissões, as formas de contratação e até a maneira de trabalhar. E o TST foi acompanhando essas transformações com o papel de uniformizar as decisões da Justiça do Trabalho e dar mais segurança às relações de trabalho. Para marcar essa trajetória, o tribunal ganhou uma logomarca especial, inspirada em um labirinto circular e nos azulejos de Atos Bucão, presentes na sede do TST. A proposta é representar os diferentes caminhos para a solução dos conflitos trabalhistas.
2: Forças federais atuarão no apoio das eleições de 2026 de 8 estados.
3: Os pedidos foram encaminhados pelos tribunais regionais eleitorais ao TSE. Guilherme Firmino.
4: Na sessão plenária desta terça-feira, 8 de setembro, o plenário aprovou por unanimidade os pedidos de envio de tropas federais para o Maranhão e para a 37ª Zona Eleitoral do Piauí. A ação envolve a atuação do Exército, Marinha e Aeronáutica. O total de 8 estados terão apoio da Força Federal no primeiro turno das eleições de 2026. A medida tem o objetivo de assegurar a normalidade e a segurança da votação e apuração em localidades indicadas. Após a aprovação do TSE, os pedidos são encaminhados ao Ministério da Defesa, responsável pelo planejamento e execução das ações pelas Forças Armadas. Novas solicitações ainda poderão ser apresentadas pelos TRS, caso sejam identificadas situações que necessitem de apoio.
2: Quase 500 trabalhadores vítimas de trabalho análogo ao escravo são resgatados durante o mês de agosto.
3: O Ministério Público Federal integra a Força-Tarefa, que reuniu 5 instituições e realizou ações de fiscalização em 27 unidades da Federação. Vanessa Pereira.
5: Ao todo, foram resgatadas 479 pessoas que viviam em situação análoga à escravidão. Dentre elas, mulheres, crianças e adolescentes, imigrantes. Os empregadores flagrados submetendo os funcionários a essas condições foram notificados a interromper as atividades, cancelar os contratos informais, formalizar os trabalhadores retroativamente e pagar os valores trabalhistas e rescisórios às vítimas. Valor que ultrapassa R$1.400.000.
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2: A você, uma boa noite.
3: E até amanhã.
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8: Eu sou Paula Groba.
9: E eu sou Humberto Pinheiro.
8: E estes são os destaques de hoje do Jornal do Senado, que começa agora.
9: Senado analisa piso nacional para profissionais de apoio da educação básica.
8: PEC da Segurança Pública poderá direcionar recursos para as Forças Armadas.
9: Eleições 2026. Jovens, analfabetos e idosos têm regras diferentes para votar.
8: Boa noite.
9: Boa noite.
8: Quem trabalha na secretaria, na biblioteca ou em outras áreas de apoio das escolas públicas poderá ter um piso salarial nacional.
9: Uma proposta sob análise do Senado prevê um valor mínimo para a remuneração desses profissionais e será votada pela Comissão de Educação. Repórter Rodrigo Rezende.
10: A Comissão de Educação do Senado vai analisar o projeto que cria um piso salarial nacional para profissionais da educação básica pública que trabalham em funções de apoio administrativo, técnico ou operacional. A ideia é que este piso seja de 75% do valor do piso do magistério. O atual valor do piso dos professores é de R$ 5.130,00, o que daria ao piso dos demais profissionais o valor de R$ 3.847,00 para uma jornada de 40 horas. O senador Flávio Arnes, do PSB do Paraná, ressaltou que uma boa escola só funciona com a valorização de todos os profissionais que atuam naquele espaço.
11: E um estabelecimento educacional na escola só funciona com qualidade, adequadamente, com a participação de todos os profissionais. Mas uma secretaria bem montada, a biblioteca, toda a infraestrutura da escola, se estiver em harmonia com os objetivos da educação, isso é um avanço extraordinário. Eu acho que nós temos que fazer isso, esse debate aqui no Senado Federal, já está aí há bastante tempo.
10: Camilo Santana, do PT do Ceará, presidente da comissão, anunciou que o relator do projeto será o senador Marcelo Castro, do MDB do Piauí. Após a análise do colegiado, a proposta ainda será votada pela Comissão de Assuntos Econômicos.
8: Investimentos em pesquisa e inovação podem chegar a mais áreas da região amazônica, segundo um projeto aprovado pela Comissão de Ciência e Tecnologia.
9: A proposta determina que parte desses recursos sejam destinados para além da região metropolitana.

0: Ana de Manaus. Repórter Patrícia Oliveira.
1: Poderão ser destinados também a outras áreas da Amazônia parte dos recursos que as empresas já são obrigadas a investir como contrapartida aos incentivos da Zona Franca de Manaus e da Lei de Informática. É o que estabelece um projeto do senador Davi Alcolumbre, do União do Amapá, aprovado na Comissão de Ciência e Tecnologia. Hoje, empresas beneficiadas por esses incentivos precisam aplicar pelo menos 5% do faturamento obtido no mercado interno com produtos de tecnologia em pesquisa e desenvolvimento. A ideia é mudar a distribuição de parte desses recursos, como explicou o relator senador Flávio Arnes, do PSB do Paraná.
2: Restabelecer em lei aquele piso de interiorização dos investimentos em pesquisa e inovação, assegurando recursos para os demais estados da região amazônica, estendendo para os convênios firmados no âmbito da Lei de Informática.
1: Pelo texto, pelo menos 15% de parcelas específicas desses investimentos deverão ser destinados a instituições públicas de ensino e pesquisa que estejam fora da região metropolitana de Manaus, nos estados do Acre, Amapá, Rondônia, Roraima e Amazonas. A proposta seguiu para análise da Comissão de Assuntos Sociais.
3: A segurança pública esteve entre as principais prioridades do Senado durante a semana de esforço concentrado. Entre as propostas analisadas está a PEC da Segurança, que prevê mais recursos para o setor, amplia a integração entre os órgãos de segurança e torna mais rigoroso o regime penal para líderes de facções criminosas, organizações paramilitares e milícias. A proposta de emenda à Constituição segue em análise na Comissão de Constituição e Justiça.
0: Para o senador Fernando Dueire, do PSD de Pernambuco, o poder público tem a responsabilidade de combater a violência, mas também de criar condições para a ressocialização de quem tem possibilidade de ser reintegrado à sociedade. O senador defendeu uma legislação mais rigorosa e afirmou que a segurança pública é um desafio que precisa ser enfrentado pelo Estado brasileiro.
4: Não é possível que a violência que hoje nós convivemos em todas as grandes cidades ou médias brasileiras continue. É preciso que nós tenhamos uma legislação dura para que isso seja de alguma forma contido.
3: E a Constituição poderá passar a prever um sistema único de segurança pública com recursos destinados ao combate à criminalidade e à melhoria da estrutura do setor.
0: O texto base da proposta já foi aprovado pela Comissão de Constituição e Justiça. Os recursos virão dos Fundos Nacionais de Segurança Pública e Penitenciário Nacional e do Fundo Social do Pré-Sal. Os senadores ainda podem incluir as Forças Armadas entre os beneficiários. Repórter Bruno Lourenço.
5: A proposta de emenda à Constituição aprovada pelos senadores institucionaliza o Sistema Único de Segurança Pública, que terá receitas do Fundo Nacional de Segurança Pública e do Fundo Penitenciário Nacional e até de eventual superávit no Fundo Social do Pré-Sal. Emenda do senador Carlos Portinho, do PL do Rio de Janeiro, quer incluir as Forças Armadas entre as beneficiárias dos recursos. Portinho diz que é justo direcionar essas verbas quando militares atuam em atividades de proteção e defesa civil contra delitos nas fronteiras e na garantia da lei e da ordem.
6: A ausência de previsão expressa quanto à destinação de recursos do Fundo Nacional de Segurança Pública para essas operações gera insegurança jurídica e limita a capacidade de resposta do Estado frente às ameaças do alcance nacional. Aqui falamos de soberania.
5: Portinho destacou que sua proposta é voltada exclusivamente para o custeio de ações desempenhadas em contextos específicos, como operações nos morros de seu estado. O relator da PEC da Segurança, senador Rogério Carvalho, do PT de Sergipe, no entanto, recomenda a rejeição da emenda.
7: As Forças Armadas têm o seu próprio regramento de financiamento, que é um outro debate que precisa ser feito num outro lugar. E se ele for convocado, deverá ter reforço orçamentário naquilo que é o lugar do financiamento da segurança pública.
5: A Comissão de Constituição e Justiça deve concluir a votação da PEC da Segurança na próxima reunião.
8: Eleições 2026.
3: Você já se perguntou por que nunca viu propaganda eleitoral de algum determinado partido na televisão?
0: Pode ser que ele não tenha cumprido as exigências da legislação para ter direito ao horário gratuito. A repórter Lana Dias explica.
9: Para ter acesso ao horário eleitoral, o partido ou a federação precisa ter cumprido na eleição de 2022 pelo menos um desses critérios: eleição de no mínimo 11 deputados federais distribuídos em pelo menos menos 9 unidades da federação ou receba ao menos 2% dos votos válidos nas eleições para a Câmara dos Deputados, distribuídos de novo em 9 unidades da federação, com um mínimo de 1% dos votos em cada uma delas. O consultor legislativo do Senado, Arlindo Fernandes, explicou que a aplicação da regra dos votos para a Câmara está sendo de forma gradual, desde 2018.
10: Quando começou a ser aplicada essa cláusula de desempenho, era, na primeira eleição era 1,5%, depois na segunda eleição 2%. Na eleição deste ano, de 26, será exigido 2,5%. E a partir de 2030 vai ficar a cláusula permanente, que é 3% do eleitorado.
9: Vale lembrar que o fundo partidário e o fundo eleitoral são coisas diferentes. O partidário é destinado às despesas rotineiras das legendas e o eleitoral é direito de todos os partidos, exclusivo ao financiamento de campanhas de candidatos e candidatas durante o ano de eleição.
3: E daqui a menos de um mês, brasileiras e brasileiros vão às urnas, mas nem todos os eleitores são obrigados a votar. O voto é facultativo para jovens de 16 e 17 anos, pessoas analfabetas e eleitores a partir dos 70 anos.
0: Quem está nesses grupos e não comparecer às urnas não precisa justificar a ausência nem está sujeito a penalidades. Além disso, para analfabetos e eleitores com mais de 70 anos, o título eleitoral não é cancelado, mesmo que não votem em 3 eleições consecutivas. Essa regra é diferente da aplicada aos eleitores para quem o voto é obrigatório. Com edição de Paula Groba e trabalhos técnicos de Eliseu Caires, o Jornal do Senado fica por aqui. Acompanhe agora as notícias da Câmara dos Deputados. Boa noite.
3: Boa noite e até amanhã.
8: Jornal Câmara dos Deputados.
11: Presidente Hugo Mota reitera confiança no sistema eleitoral brasileiro.
12: Avança a proposta que cria faixa exclusiva para motos em vias urbanas.
11: Audiência na Câmara debate instituição do Dia Nacional da Acupuntura.
12: Parlamentares analisam ações de regulamentação e ajuste na economia.
11: Boa noite. Afonso Florencio, do PT da Bahia, apoia projeto que flexibiliza as regras do arcabouço fiscal e da lei de responsabilidade fiscal. A medida, segundo o deputado, protege investimentos públicos e agências reguladoras.
12: De acordo com Afonso Florencio, o objetivo é retirar os gastos de capital e parte das despesas de autarquias custeadas com receitas próprias dos limites de contingenciamento e do teto de gastos da União. Ele acredita que a medida garante a continuidade de obras essenciais para o país.
11: Rodrigo de Castro, do União de Minas Gerais, celebra a sanção de lei que reduziu as alíquotas do PIS/PASEP e da COFINS incidentes sobre a indústria química e petroquímica brasileira. Ele avalia que a medida protege a competitividade da produção nacional.
12: Rodrigo de Castro explica que o texto limita a redução ao ano de 2026, antes da entrada em vigor das novas regras tributárias para o setor. Ele aponta que a lei mantém benefícios tributários para o setor durante a transição para um novo programa de incentivo previsto para 2027.
11: André Abdon, do PP do Amapá, ressalta a importância da lei que permite ao governo federal reduzir tributos sobre combustíveis sem comprometer as contas públicas. O objetivo da matéria, recém-aprovada, é reduzir os impactos econômicos decorrentes do conflito no Oriente Médio.
12: André Abdon avalia que a medida pode ajudar a conter os efeitos da alta internacional do petróleo sobre os preços no Brasil. O texto autoriza o uso de receitas extras para compensar a perda de arrecadação, alcançando tributos cobrados em 2026 sobre diesel, biodiesel, gasolina e etanol.
11: João Maia, do PP do Rio Grande do Norte, celebra a aprovação da lei que flexibiliza regras fiscais para áreas de livre comércio no ano de 2026. A medida alcança propostas em que a perda de arrecadação já esteja prevista no orçamento.
12: João Maia ressalta que a norma também afasta limitações fiscais para apresentação de propostas sobre licença paternidade e salário paternidade, desde que respeitadas as exigências previstas na Constituição Federal.
8: Relações Exteriores.
11: Fernando Coelho Filho, do União de Pernambuco, defende a instalação da frente parlamentar em apoio à integração entre a União Europeia e o Mercosul. Ele sustenta que o objetivo é acompanhar o processo de implementação do acordo entre os dois blocos, assinado em 2025.
12: De acordo com Fernando Coelho Filho, o bloco de livre comércio abrange cerca de 718 milhões de pessoas e beneficiará setores como indústria, mineração e agronegócio. O deputado acredita que a frente será fundamental para garantir que o acordo traga benefícios para o Brasil.
8: Saúde.
11: profissionais de saúde ouvidos pela Comissão de Cultura da Câmara apoiaram a criação de um Dia Nacional da Acupuntura. O tema foi debatido em audiência pública, como detalha o repórter Luiz Cláudio Canuto.
13: O dia 22 de novembro pode se tornar o Dia Nacional da Acupuntura e do Acupunturista no Brasil. É o que prevê projeto em discussão na Comissão de Cultura da Câmara dos Deputados. Nesse mesmo dia, em 87, foi fundada a Federação Mundial das Sociedades de Acupuntura e Moxabustão, que é uma técnica terapêutica da medicina tradicional chinesa que usa o calor gerado pela queima de uma erva para estimular pontos de acupuntura. A acupuntura é o conjunto de técnicas e terapias para estimular pontos específicos do corpo humano com agulhas, com o objetivo de manter o equilíbrio físico e mental. O pedido para a oficialização do Dia da Acupuntura, em lei, foi feito por instituições que representam a acupuntura no Brasil. CNAA, Conselho Nacional de Autorregulamentação da Acupuntura, a SBA, Sociedade Brasileira de Acupuntura, e a FENAB, Federação de Acupuntura do Brasil e Práticas Integrativas. Existem mais de 370 mil acupunturistas no país. Uma audiência pública na Câmara discutiu a relevância da acupuntura e da medicina tradicional chinesa na saúde pública brasileira. A relatora da proposta, a deputada Érica Cocai, do PT do Distrito Federal, concordou com a sugestão.
14: Eu, na condição de relator, obviamente que eu acato a sugestão que aqui foi encaminhada, e nós vamos trabalhar para que rapidamente possamos apresentar esse parecer com este substitutivo, que em verdade não descaracteriza o dia nacional, o dia 22 de novembro, como dia nacional, pelo histórico mundial que está posto, mas que amplia para que incorporemos também, de forma aditiva, também a semana.
13: Érica Cocai lembrou que a acupuntura é uma prática terapêutica amplamente reconhecida e utilizada no Brasil e adotada no SUS, Sistema Único de Saúde. A audiência pública ocorreu porque a criação de dias comemorativos precisa ser precedida da realização de consultas e debate público, conforme uma lei de 2010. Na reunião, o projeto recebeu o apoio de representantes do Conselho Federal de Enfermagem e do Conselho Federal de Biomedicina. Desde 2026, uma lei regulamenta o exercício profissional de acupuntura. A norma autoriza o uso da acupuntura durante outros atendimentos na área de saúde, se autorizado pelos respectivos conselhos profissionais. Por isso, o profissional deve se submeter a curso de extensão específico oferecido por instituição de ensino devidamente reconhecida. Da Rádio Câmara de Brasília, Luiz Cláudio Canuto.
8: Trabalho.
12: Marussa Boldrin, do Republicanos de Goiás, apoia o projeto que concede adicional de insalubridade de 40% a agentes comunitários de saúde e de combate a endemias expostos ao calor durante o trabalho em áreas externas.
11: Relatora da matéria na Comissão de Saúde, Marussa Boldrin, afirma que a medida fortalece o SUS ao reconhecer os riscos enfrentados por esses profissionais nas visitas domiciliares. Segundo ela, a proposta também promove justiça salarial e uniformiza o benefício em todo o país.
8: Desenvolvimento Regional.
12: Gabriel Mota, do União de Roraima, ressalta a importância de lei complementar que permite às cooperativas acessar recursos dos fundos de desenvolvimento da Amazônia, do Nordeste e do Centro-Oeste. A medida inclui essas organizações entre as beneficiárias de financiamentos.
11: Gabriel Mota considera que a mudança amplia as possibilidades de investimentos para o setor cooperativista. Em Roraima, as cooperativas passam a poder buscar recursos do Fundo de Desenvolvimento da Amazônia para investir em seus empreendimentos.
8: Agricultura.
12: Marcelo Moraes, do PL do Rio Grande do Sul, propõe novas regras para as patentes de tecnologias transgênicas usadas na agricultura. Na avaliação do deputado, a medida amplia a transparência na cobrança de royalties sobre sementes e outras inovações biotecnológicas.
11: Marcelo Moraes explica que o projeto obriga as empresas a informar quais patentes estão em vigor, os prazos de validade e os valores cobrados. O deputado acredita que a proposta evita cobranças indevidas após o vencimento das patentes e fortalece a segurança jurídica dos produtores rurais.
8: Transportes.
12: A Comissão de Viação e Transportes aprovou uma proposta que prevê faixas exclusivas para motocicletas em vias urbanas. A repórter Sofia Peçanha tem mais detalhes.
15: A Comissão de Viação e Transportes aprovou um projeto que trata da implantação de faixas exclusivas para a circulação de motocicletas, motonetas e ciclomotores nas vias urbanas. Porém, durante a votação, a Comissão de Desenvolvimento Urbano alterou o projeto. Em vez de modificar o Código de Trânsito Brasileiro, o novo texto altera a Lei de Mobilidade Urbana para incluir as motocicletas motocicletas, motonetas e ciclomotores, entre os modos de transporte que podem contar com espaços exclusivos nas vias urbanas. O texto apresentado originalmente determinava que cidades com mais de 300 mil habitantes implantassem faixas exclusivas para motos em avenidas com 3 ou mais faixas de rolamento. No novo texto, retira essa obrigatoriedade, com o argumento de que cada município deve ter autonomia para decidir como organizar o trânsito de acordo com a sua realidade. Com isso, o projeto aprovado deixa de criar uma obrigação para as prefeituras e passa apenas a prever as faixas exclusivas para motocicletas como uma ferramenta que poderá ser utilizada pelos gestores municipais, caso considerem adequado. O autor do projeto, o deputado Gabriel Nunes, do PSD da Bahia, afirma que a proposta surge como resposta à necessidade de medidas voltadas à segurança no trânsito.
16: A gente vê a crescente muito grande de acidentes envolvendo motos e a gente precisa adotar políticas públicas, não só de prevenção, de educação, como também ações como essa, para que a gente possa estar minimizando os acidentes de trânsito com os motociclistas e, naturalmente, também diminuindo o número de óbitos, acidentes de uma maneira geral.
15: O novo texto também deixou de prever multa ou infração para o uso indevido de faixas. A proposta passa a ser apenas uma diretriz da Política Nacional de Mobilidade Urbana, sem criar obrigações ou penalidades automáticas para motoristas ou municípios. O texto também mantém a previsão de prioridade para o transporte público coletivo e para os modos não motorizados, como bicicletas e deslocamentos a pé. Para o deputado Gabriel Nunes, a medida pode trazer benefícios para a circulação de veículos e para a segurança viária.
16: Naturalmente, essas faixas vão fazer com que melhore não só o fluxo do trânsito nesses grandes centros, como também vai fazer com que tenha maior segurança, tanto dos profissionais motociclistas, como também do trânsito como todo.
15: Agora, o projeto que inclui a criação de faixas exclusivas para a circulação de motocicletas, motonetas e ciclomotores nas vias urbanas será analisado pela Comissão de Constituição e Justiça. Da Rádio Câmara de Brasília, Sofia Peçanha.
8: Ciência e tecnologia.
11: Juscelino Filho, do PSDB do Maranhão, é autor do projeto que cria o Dia Nacional da Inclusão Digital a ser celebrado em 27 de março. Segundo o deputado, a iniciativa amplia a conscientização sobre a importância do acesso à internet e às tecnologias para o exercício da cidadania.
12: Juscelino Filho acrescenta que a data deve estimular campanhas de capacitação digital e ações para reduzir as desigualdades no acesso à tecnologia. O objetivo do projeto, segundo ele, também é fortalecer políticas públicas voltadas à inclusão digital no país.
11: Marangoni, do Podemos de São Paulo, apresentou projeto que dispensa a cobrança de direitos autorais pela execução de músicas em eventos gratuitos promovidos pelo poder público. A medida vale para atividades culturais, artísticas, turísticas, educacionais, esportivas e comunitárias.
12: Marangoni esclarece que a medida só alcança eventos sem cobrança de ingresso ou qualquer outra forma de pagamento para acesso do público. O deputado justifica que a proposta busca reduzir custos das programações gratuitas promovidas por União, estados e municípios.
8: Educação.
11: A Comissão de Educação aprovou uma proposta que cancela diploma e matrícula de quem fraudar cotas nas universidades. A repórter Fabiele Pires relata outros detalhes do texto.
17: As políticas de cotas transformaram o acesso ao ensino superior no Brasil, mas um problema ainda preocupa universidades e estudantes: as fraudes. Segundo o Ministério da Educação, desde 2005 até o ano passado, o programa Universidade para Todos, o ProUni, já beneficiou mais de 1 milhão e 100 mil estudantes autodeclarados pretos, pardos, indígenas e pessoas com deficiência. Atualmente, mais de 65% dos beneficiados utilizam o sistema de cotas. Pensando nisso, o deputado Rubens Pereira Júnior, do PT do Maranhão, apresentou um projeto de lei que estabelece a anulação de créditos estudantis e a cassação do diploma das pessoas que ingressaram de forma fraudulenta em vagas destinadas a esses estudantes. Segundo Rubens Pereira Júnior, 163 estudantes foram expulsos de universidades federais desde 2017 por fraudes em cotas raciais em 26 universidades. Como punição, somente a Universidade de Brasília cassou diplomas de 2 alunos e expulsou outros 15. O relator da proposta na Comissão de Educação, deputado professor Reginaldo Veras, do PV do Distrito Federal, modificou o texto para que todas as informações constem na lei original, a lei de cotas. A intenção é punir com severidade quem fraudar o sistema.
18: A verdade é que o Supremo já se debruçou sobre essa matéria e estabeleceu que as próprias universidades, dentro de sua autonomia, pudessem criar comissões de heteroidentificação, análise por fotos e tudo mais. Então, o que esse projeto de lei propõe é que aquele que comprovadamente fraudar esse sistema de ingresso tenha seus créditos estudantis cassados, que ele não possa usar isso em outras universidades, como matéria já estudada, e mais grave ainda, mais intenso ainda, cassa passa até o diploma daqueles que, porventura, já tenham concluído o curso.
17: Agora, a proposta que muda a lei de cotas para punir fraude segue para análise da Comissão de Constituição e Justiça. Da Rádio Câmara de Brasília, Fabielle Pires.
8: Justiça.
12: O projeto de João Cury, do MDB de São Paulo, permite a criação de curatela por escritura pública, quando a pessoa com incapacidade atingir a maioridade. Pelo texto, a hipótese vale para casos consensuais, sem conflito de interesses e com incapacidade comprovada por laudo médico.
11: O texto de João Cury prevê que os pais ou responsáveis legais possam solicitar a curatela diretamente em cartório. O deputado considera que a medida reduz a necessidade de processos judiciais para famílias de pessoas com deficiência.
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8: Segurança Pública.
12: Antônio Doido, do MDB do Pará, apoia projeto que cria um sistema nacional de enfrentamento à violência contra meninas e mulheres. A proposta, já aprovada pela Câmara, busca integrar ações da União, dos estados e dos municípios para prevenir o feminicídio e ampliar a rede de proteção.
11: Antônio Doido ressalta que o texto autoriza o governo federal a destinar até 5 bilhões de reais entre 2026 e 2028 para essas políticas. Os recursos poderão financiar atendimento às vítimas, ações educativas e medidas de combate à violência, também no ambiente digital.
8: Eleições.
12: O Tribunal Superior Eleitoral inaugurou uma exposição sobre os 30 anos das urnas eletrônicas na Câmara dos Deputados. A repórter Maria Neves tem mais informações sobre a exposição O Caminho do Voto.
20: Durante a abertura da exposição O Caminho do Voto, em comemoração aos 30 anos da urna eletrônica na Câmara dos Deputados, o presidente Hugo Mota sustentou que o Brasil ocupa um lugar de protagonista no mundo por contar com um sistema eleitoral seguro e de apuração rápida. O presidente da Câmara ressaltou ainda que a exposição ajuda o eleitor a compreender o funcionamento das instituições e a necessidade de fortalecer a democracia.
21: O voto é resultado de um processo muito amplo, construído ao longo do tempo e aperfeiçoado a cada eleição. Conhecer esse caminho, como bem sugere a exposição, fortalece a confiança nas instituições responsáveis pelo nosso processo eleitoral e ajuda o cidadão a compreender melhor a importância de fortalecer continuamente a nossa democracia.
20: A urna eletrônica foi utilizada pela primeira vez em 1996, na eleição de prefeitos e vereadores em todo o estado do Rio de Janeiro. A votação eletrônica foi testada naquele ano também nas capitais e nos municípios que contassem com mais de 200 mil eleitores. A partir do ano 2000, a urna eletrônica passou a ser utilizada em todo o país. Na exposição O Caminho do Voto, organizada pelo Tribunal Superior Eleitoral, o visitante poderá conhecer detalhes das urnas eletrônicas, como a tecnologia utilizada, os procedimentos de auditoria e outros mecanismos para garantir o funcionamento e a segurança do processo eletrônico de votação. A mostra pode ser vista até o dia 20 de setembro no Salão Negro da Câmara dos Deputados. Da Rádio Câmara de Brasília, Maria Neves.
8: Meio Ambiente.
11: Mário Negromonte Júnior, do PSB da Bahia, defende a criação de uma CPI para investigar casos de crueldade contra animais no país. A proposta também pretende apurar o uso de plataformas digitais para disseminar ou incentivar esse tipo de violência.
12: Para Mário Negromonte Júnior, a comissão também deve investigar a atuação de grupos organizados, eventuais falhas das autoridades na apuração dos crimes e a disseminação de conteúdos violentos em plataformas digitais. Ele acredita que a CPI vai fortalecer a proteção dos animais.
11: Termina agora o Jornal Câmara dos Deputados, produzido pela Rádio Câmara, com trabalhos técnicos de Wellington Teles, apresentação de Márcia Aquilissardi e Tércia Guimarães. Boa noite.
12: A Voz do Brasil está de volta amanhã. Boa noite para você.
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E pra abrir essa viagem no tempo, uma música que marcou os anos 90, anos 90, e virou um dos grandes clássicos do The Verve. Bittersweet Symphony, agora no Baú da Mix. 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
1: Mix 10 e 28, capital inicial aqui no baú, cai à noite, um clássico que não pode faltar nessa viagem pelos grandes flashbacks. 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O baú volta já já.
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0: 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O baú segue por aqui e agora tem Nexus.
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0: Baby One More Time, fechando aqui mais uma edição do Baú da Mix. Valeu todo mundo que participou, vamos liberar o kit mix e quem tá levando copo Ecobag agora da Mix é a Débora Liviero. Débora Liviero, final do fone 6670. Oi, Débora, parabéns. Aguarde que a equipe da Mix vai entrar em contato com você, tá? Acabou aqui, ó.
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0: Mix 11.7, tá no ar o Mix Acústico. A partir de agora, vamos dar aquela desacelerada. Tá no ar o Mix Acústico. Vamos começar aqui com o Swedish House Mafia.
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1: Mix 11:25, fechando o Mix Acústico. Rihanna, Love the Way You Lie. Acabou, amanhã cedinho tem mais aqui na Mix.
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0: Mix Meia Noite 1, Radiohead Grip.
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0: Mix meia-noite 4, começa agora o No Break. 2 horas de música, sem interrupções. Lifehouse pra começar.
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Mix meia-noite 23, Charlie Puffs. Attention aqui no No Break, 2 horas de música direto sem nenhum intervalo comercial. 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

0: Banco de Areia aqui no No Break. 2 horas de música direto, estão quase chegando na última hora. Vamos tocar pra você na nossa última hora. Natalie Imbruglia, também Charlie Brown Jr., Backstreet Boys e agora tem One Republic.
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Mix 1 em 27 aqui na Mix, a música não para, Avicii, Wake Me Up, 2 horas de música direto, sem nenhum intervalo comercial, mês de setembro rolando, e tá rolando também aquela caixa de som Maiva, a gente vai te dar de presente no finalzinho do mês agora. 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

0: ponto para as duas, fechando o No Break de hoje com Queen, Radio Gaga. Acabou.
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1: Sou a Giovana de Mogi das Cruzes. Toca pra mim uma do Guns N' Roses.
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3: Aqui é Simone e eu quero pedir a música do Backstreet Boys, Everybody.
4: Fala galera da Mix, que é Valdir. Toca uma música aí do Coldplay.

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3: O conterrâneo meu, o conterrâneo do Nath Roots, uma banda incrível, amiga nossa, Mascavo, Marceleza.

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0: Mix, se prepara. Agora tem Super Mix. A gente vai conferir uma atrás da outra. Só música legal, só música boa. Então aumente o volume nesta madrugada. Tá no ar. Mais um.
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1: Mix, e essa é a hora em que a gente dá um plus na programação. É o Super Mix trazendo muita música legal. Essa edição acabou, mas fica ligada que a qualquer momento estamos de volta.
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0: Essas foram três das mais pedidas por você em 2004. A qualquer momento tem mais.
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1: 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A excelentíssima senhora juíza eleitoral da 72ª Zona, sediada em Campina Grande, comunica às eleitoras e eleitores interessados que transferiu as sessões número 14, 15, 16, 17, 18, 19, 20, 21, 22, 23, 24 e 25, que funcionavam no prédio da Escola Espaço Educacional Carmela Veloso, para o prédio da Escola Estadual Ademar Veloso da Silveira, conhecido como Estadual de Bodó Congó, situado na rua João Vigolino de Araújo, 1043, bairro de Bodó Congó, Campina Grande. Transferiu as sessões números 128, 129, 130 e 162, que funcionavam no prédio da SAB de Santa Rosa, para o prédio do Grupo Escolar Tiradentes, situado na rua Presidente Costa e Silva, 420, bairro de Santa Rosa, Campina Grande. Transferiu as sessões números 79 e 80, que funcionavam no prédio da Escola Estadual de Ensino Fundamental e Médio Nossa Senhora do Rosário, para o prédio do Colégio Estadual da Prata, situado na rua Duque de Caxias, 235, bairro da Prata, Campina Grande, Paraíba. Quinta-feira, 27 de agosto de 2026. Rosimeire Ventura Leite, juíza da 72ª Zona Eleitoral. 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
0: 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Bora fazer essa manhã ainda mais especial. Tá no ar, o mix acústico.
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0: Mix agora 6h25, o som da Pitty me adora. Bom dia, excelente manhã pra você. Eu sei que você pode estar pensando, podia ser sexta, mas ainda é quinta. Mesmo com essa semana mais curta por causa do feriado que rolou na segunda, não dá essa vontade de pular a quinta-feira e ir direto pra sexta. Mas já que tem a quinta ainda no caminho, que seja com música. Afinal, a essa hora da manhã, cedo desse jeito, tem que ter aquela inspiração, aquele empurrão, e você pode contar com a Rádio Mix pra isso, tá? Então vamos pra cima, tamo junto.
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0: baú da Mix. Mix e Spin Doctors, Two Princes aqui no baú. E agora a gente vai lembrar de uma grande balada do YouTube que não é romântica, como muita gente acha, e fala sobre desunião, divisões e relacionamentos difíceis. E na época da gravação dela, em 1991, o clima estava tão tenso entre os integrantes que a banda quase acabou, você acredita? Eu tô falando de One, mas vamos tocar a versão ao vivo com a Mary J. Blige, lançada em 2005. 7 para as 8, bom dia.
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2: Mix 8 e 2.
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1: Fala, Rádio Mix, feliz dia pra nós, Pedro Henrique aqui de São Paulo. E aí, muito cedo pra pedir um Red Hot Chili Peppers? Road Tripping, tamo junto, valeu!
0: Nem tarde demais pra pedir uma música boa aqui na Mix. Obrigado, Pedro.
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0: Mix agora 8h14, som do Di Ferreiro, Deixa Sonhar.
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0: E aqui no Pede no Zap a gente deixa tocar o seu som. É só você pedir, grava o seu áudio com o seu nome, a cidade que você mora e o som que você quer. Muita gente aqui, a Thaís Mineira, ela tá participando e ouvindo dos Estados Unidos, hein? A Rádio Mix Internacional. Você pode ouvir pela internet, radiomixfm.com.br. Você pode instalar o aplicativo.

0: achando pedra, tá? E trabalhando com mineração e ouvindo a Rádio Mix. Obrigado, tá? E você, manda o seu áudio e participe. 11 983 408 000. Abrindo mais uma notificação aqui, ó.
1: Bom dia, aqui é Magali, de Porto Alegre. Um dia lindo e ensolarado, graças a Deus. Eu queria ouvir Thunder, Imagine Dragons. Beijos.
0: Magali, né, de Porto Alegre, um salve para o estado do Rio Grande do Sul, todo mundo sintonizado também aqui na Rádio Mix.

0: eu ia ficar à vontade aqui.
1: Bom dia, galera da Mix. Sou Joelson Vieira, de Castelo do Piauí. Tocando Nirvana. Nirvana, bom demais. Um abraço pra toda a galera do Piauí.
0: Valeu, um salve pro Piauí, Joelson. Vamos de Nirvana, então? Com certeza, baita clássico.
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0: Mix agora 8h26, Nirvana, Come As You Are. 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Siga mandando o seu áudio aqui com o seu som e já já o pede no zap tá de volta, viu? Mas agora tem novidade. 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O assunto é a série Scooby-Doo, a origem da Netflix, tá? As gravações terminaram e a produção postou uma foto da equipe e no texto do post disseram que o elenco conseguiu dar a sua própria personalidade sem perder a essência desses personagens tão famosos. Eu tenho certeza que você em algum momento da sua vida assistiu os desenhos animados do Scooby-Doo. Bom, essa série vai mostrar a origem da equipe de investigadores, a Mistério S.A. e na trama, o Salsicha e a Daphne vão investigar um assassinato sobrenatural durante um acampamento de verão. E pela primeira vez, o Scooby-Doo será interpretado por um cachorro de verdade. A série Scooby-Doo, a origem, tem previsão de estreia para o ano que vem na Netflix e terá 8 episódios. 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Mix News, de volta a qualquer momento na Mix. 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

0: participe, tá? Diz o seu nome, a cidade onde você mora e o som que você quer aqui no 11983408000.
1: Alô, alô, galera da Mix. Meu nome é Tatiane e eu falo aqui de Belo Horizonte. E eu quero muito ouvir Avril Lavigne Complicated. Valeu.
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0: Bom dia, Rádio Mix. Eu sou o José Ramos, estou na cidade de Paulista, em Pernambuco, e gostaria muito de ouvir a música Ordinaire. Feliz dia.
1: Pernambuco, cidade representada aqui pelo José. Vamos lá, que essa música é linda demais.

0: Mix agora 11 para as 9, Busque a Dolls, Stick e Fio.
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0: Quase acabando o programa, mas vamos encaixar mais uma aqui e mandar salve para mais pessoas que estão mandando mensagens aqui no WhatsApp da Mix.

0: contato. O programa é seu. 11 983 408 000.
1: Oi, Mix. Bom dia. Aqui é Renato de Cosmos, Rio de Janeiro. Eu queria ouvir Aires do Gogodolf. Bom dia aí pra vocês.
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0: Mix agora 5 para as 9, Google Dolls, Iris.
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0: A última de hoje, mas o pede no zap acaba só por enquanto. Obrigado você que participou e ouviu, tá bom?
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0: 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Mix 8:56. 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

0: Mix agora 9h27, de Arulo com a Shanti, Always On Time.
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0: Mix agora 7 para as 10 é o Oasis, Don't Look Back in Anger. 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Notícia de música, Ariana Grande lançou de surpresa uma versão do seu álbum mais recente, chamado Petal, mas totalmente ao vivo, com o nome de Petal The Complete Live Album, com 12 faixas e lançado de forma exclusiva no iTunes. Apesar disso, Ariana anunciou que vai se afastar dos holofotes e dar uma pausa na carreira, sem data prevista para voltar aos palcos. 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
6: Mix 10:57.
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0: Mix agora meio-dia e 31. 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

0: procura a nossa playlist, coloca a sua curtida, o seu like e aquelas que você escolheu. A gente vai colocar por aqui, começando com Bruno Mars.
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0: Mix 1h57, o sonsaço do Gorillaz, Clint Eastwood. E depois do break, a gente volta com mais música aqui na programação da Mix.
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0: 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Mix 2 horas. 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

0: Mix 2:25 e o Tio e Martin Garrix, Fireflies.
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0: Mix 3 e 1, Lady Gaga e Bruno Mars, da If I Smile, e depois do break tem Super Mix.
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4: Mix 3 e 7, ótima tarde de quinta-feira. Tá no ar o Super Mix, trazendo 40 minutos só com as melhores da programação. E pra começar, tem o som do Fastball, The Way.
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1: Mix 3 e meia e o som do Ahá, Take On Me, fazendo a gente viajar muito no tempo. Mas é, o Super Mix é assim, toca as melhores atuais e também as melhores do passado. E o Super Mix não acabou, são 40 minutos só com as melhores da programação da Mix.
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1: Mix 3:45, fechando essa edição do Super Mix ao som do Ed Sheeran, Eyes Closed.
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Mix 44 Jota Quest, acendo farol, e depois do break, três das músicas mais pedidas da história da Mix no ano de 2009.

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2: 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Mix 4 e 6. 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

0: 3.
1: Essas foram 3 das mais pedidas por você em 2009. 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
1: Mix 4:45, Marcelo Falcão e Chorão, Legado.
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0: Mix 5 e 3, Anitta e Alexandre Carlo abre caminho e depois do break a gente chega com o Top Mix e as 4 músicas que mais rolaram em toda a rede Mix de rádio no dia de hoje.
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0: Mix 5 e 6.
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0: Mix 5 e 9, ótimo finalzinho de tarde pra você que continua ou que tá chegando agora aqui na programação da Mix. Tá no ar o Top Mix e a gente vai conferir e pode aumentar o volume porque a sequência é boa, hein? Das quatro músicas que mais rolaram na programação da Rede Mix nesta quinta-feira. E pra começar tem Alex Warren, Ordinary.
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1: Mix 5 e 25, BTS Swim, fechando na primeira posição do Top Mix, que vai ficando por aqui.
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1: E vamos de novidade do cinema. A Netflix anunciou que terminaram as gravações da série Scooby-Doo. A produção em live action promete acompanhar as aventuras do grupo de amigos detetives e do cachorro Scooby. Na trama, Salsicha e Daphne vão solucionar um mistério envolvendo um filhote de cachorro perdido que pode ter testemunhado um assassinato. Ao lado de Fred e Velma, todos vão se unir para resolver o caso. A série Scooby-Doo, A Origem, deve estrear na plataforma Netflix no ano que vem. 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

Mix agora 5 para as 6. Hello, Justin Bieber com Love Yourself. Já já para todo o Brasil, em todas as plataformas, você confere mais uma edição, edição de quinta-feira do Mix Tudo. Segura aí, já já Mix Tudo para todo o Brasil. 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

0: 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Virgolino de Araújo, 1043, bairro de Bodó Congó, Campina Grande. Transferiu as sessões números 128, 129, 130 e 162, que funcionavam no prédio da SAB de Santa Rosa, para o prédio do Grupo Escolar Tiradentes, situado na rua Presidente Costa e Silva, 420, bairro de Santa Rosa, Campina Grande. Transferiu as sessões números 79 e 80, que funcionavam no prédio da Escola Estadual de Ensino Fundamental e Médio Nossa Senhora do Rosário, para o prédio do Colégio Estadual da Prata, situado na rua Duque de Caxias, 235, bairro da Prata, Campina Grande, Paraíba. Quinta-feira, 27 de agosto de 2026. Rosimeire Ventura Leite, juíza da 72ª Zona Eleitoral.
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0: Capo, o que você achou do meu cabelo novo? Fala a verdade.
2: Eu gostei. Eu acho que ficou um repicado muito legal. Deu um contorno bacana no seu rosto também.
0: Vou tirar o fone.
2: E eu acho que você tá uma cara meio vintage.
0: Você acha? Peraí, eu vou tirar o fone.
2: Tá.
0: Pra você que tá agora ouvindo o Mix Tudo, se você quiser colar na live pra ver o meu novo corte de cabelo, youtube.com/mixtudonamix, eu vou enrolar aqui um pouquinho pra você colar. Por quê? Seguinte. Você sabe que a gente tá vivendo aí uma parada meio dos anos 80, né? Não, Caco, aqui, ó. O que você achou desses mullets?
2: Cara, invejei, confesso.
0: Essa franjinha aqui não é muito anos 80?
2: Ela tá muito, assim, desfiadinha, mas, assim, bem desfiadinha.
0: Deixa eu perguntar, Yas, vem cá. O que você achou do meu cabelo?
3: Ei, ficou bem moderno.
0: Não, então, mas ficou moderno, meio resgatando algo, sabe?
3: Ficou sério? Super, ficou vintage.
0: Vintage,
2: inclusive,
0: pra não falar velho.
2: A sua, é que assim, mulher não
0: eu
2: tem...
0: Eu vou colocar o fone de novo.
2: Pode pôr. É que mulher não tem costeleta, né?
0: Eu tenho.
2: Não, então, mas é isso que eu ia falar.
0: Mandei fazer.
2: Você mandou... Então.
0: Entendi.
2: A gente tem a costeleta que vem da barba. Você fez e puxou do cabelo. Ficou bonitinho. Deixa eu ver a sua costeleta.
0: Deixa eu te mostrar minha costeleta.
2: Mano, tá muito alinhada, cara. Foi na navalha que você cortou?
0: Foi na tesoura.
2: O cara
0: só corta na tesoura. Agora, sabe uma coisa que eu tô... Que eu fiquei, assim, impressionada?
2: O quê?
0: Eu fiz aquela brincadeira dos anos 80, assim, como todo mundo da trend... E na brincadeira ali, me vestindo, né, com o look dos anos 80, eu percebi que o meu cabelo, ele ficou mais cheio, sabe? Mais armado, que a galera dos anos 80 usava, né? Um cabelo, assim, mais preenchido, cacheado, quem tem o cabelo fino, assim, como eu, com aquela pomada pra dar volume. Aí eu falei, mano, meu cabelo não tem volume. Aí eu fui atrás de um cabeleireiro, falei, mano, pelo amor de Deus, faz esse cabelo desgrudar da cabeça. E aí ficou uma coisa meio do jeito que eu queria, meio anos 80, mas ao mesmo tempo atual, 2026. Porque você sabe, né, Caco, que moda, ela vai e volta, tipo um bumerangue. Tipo, você, o que você tá fazendo? Você tá com um estilo diferente hoje, Caco.
2: Cara, eu posso ser sincero, Caco?
0: Por favor.
2: Essa blusa aqui deve ter 20 anos. Estamos falando de 2006.
0: Mas não caiu da moda, não.
2: Não, mas é que assim, eu vou falar mais uma verdade aqui. Você tá pronta? Tá preparada?
0: Eu tô preparada.
2: Isso aqui é minha blusa pijama. Então, estou de pijama. Se você quer ver o meu pijama, cola na live. Mas tá legal, tá? Tô ornando, não tá?
0: Tá bonito, tá
2: minha
0: bonito.
2: Calça... Falar como é que chama esse verde?
0: É um verde, verde, não posso
2: não
0: falar.
2: Não posso falar,
0: é.
2: Tudo
0: é
2: bem.
0: Um verde, é um verde.
2: Não, não é esse verde, esse é um verde militar.
0: Esse é um verde militar.
2: É verde oliva.
0: É verde oliva.
2: É oliva.
0: Tá na paleta.
2: Tá na paleta.
0: Parece um bege marrom, mas que cai no verde, depende, né?
2: Mas tem uma coisa que é muito louca, cara. Eu fiz 40 anos, mas eu continuo me vestindo como se eu tivesse 20. Sei lá. Não mudou nada em mim. Então, tem várias roupas. Que eu não consigo desapegar, falar, isso é apego emocional. Falar, não é apego emocional, é apego estratégico.
0: Exatamente.
2: Porque volta.
0: Não,
2: cara. Não se desfaça, vou avisar o Brasil inteiro aí, tá? Você que tá ouvindo a gente aqui, em mais 47 afiliadas, se você tem uma camisa de flanela, ou tem várias camisas de flanela, se você tem jaqueta jeans, calça jeans, cintura alta, cintura baixa, pouca, enfim, skinny, larga, não mande embora. Porque isso uma hora vai voltar.
0: Não.
2: E tá voltando.
0: Você viu que voltou? Voltaram várias coisas. Por exemplo, calça de cintura bem baixa, tipo Britney Spears. Lembra da Britney, que ela usava uma calça bem baixinha, assim?
2: Tem que tomar cuidado com essas calças baixinhas, que senão
0: você vai mostrar
2: o gramado,
0: mas
2: né?
0: Mas pra usar essa calça baixa, gente, você sabe que você compra tem um combo. Você tem que comprar a calça baixa junto com o Manjaro. Porque pra você usar essa calça, minha filha, você tem que estar, tipo, muito magra.
2: E também aquele saltão, na verdade, era um tamanco branco. Você lembra aquele tamanco branco?
0: Tamanco, eu lembro do tamanco.
2: Então, aquele negócio que parecia, sei lá, velho, com a ponta de borracha, com um tamanco enorme, com cintura baixa. Enfim,
0: meia arrastão
2: também, né, cara?
0: Tudo já voltou. Sabe aquela calça, gente, com a boca larga? Mano, eu tenho uma foto do meu pai muito antiga, que meu pai tava com uma camisa xadrez aberta assim no peito. A calça, né? A camisa por dentro da calça é aquela calça com a boca bem larga, assim, cara. Os homens também usavam. Aí depois foi moda na minha época. Todo mundo chamava isso de boca de sino. Aí, de repente, ela voltou como flare. Ou seja, muda o nome, mas o produto, Caco, é mais ou menos a mesma coisa, entendeu?
2: Mas eu tô imaginando o seu pai, seu Souza, com essa calça.
0: Seu Souza, cara, foi
2: porque,
0: da hora.
2: Porque, assim, ela era boca de sino embaixo, mas em cima... Era
0: apertadíssima.
2: Era tipo embalada a vácuo.
0: Exatamente.
2: Não posso falar o horário, que é como não pode.
0: Mas, assim, eu entendi o que você quis dizer. É embalada a vácuo.
2: Mostra o...
0: Nem todo mundo podia usar essa calça.
2: Nem todo mundo. Vai que, né?
0: Mano, mas parando pra pensar, a Yas colocou várias modas aqui, né, na nossa pauta. Inclusive modas que vão e vêm, vão e vêm. Mas, Caco, vamos lá, você tem 40 anos. Vamos voltar no tempo,
2: você
0: com 20 anos.
2: Você quer lembrar disso toda hora? De...
0: Volta aí pra 20 anos, vai.
2: Tá bom, vai, voltei.
0: Vai, uma moda que há 20 anos você não usa mais.
2: Eu não uso mais?
0: Por exemplo, lembra de você, um garoto de 20 anos. O que, que você usava lá que você não usa hoje ou que você usaria hoje?
2: Cara, bandana. Bandana.
0: Cadê a bandana?
2: Porque você não trouxe. Bandana.
0: Bandana é muito da hora, tá
2: e, cara,
0: vendo?
2: Pra mim
0: é
2: atemporal. Eu acabei de dar uma de caco aqui pra você não se desfazer do seu jeans, da sua camisa de flanela. Sabe o que eu fiz com as minhas bandanas? Doei todas. Aliás, algumas ficaram com o nosso cãozinho, o táxi, que ele ficou muito estiloso de bandana.
0: Bandana é demais,
2: é demais,
0: cara.
2: Mas assim, me arrependi. Arrependi. Quero comprar outras? Quero, porque uma hora vai voltar.
0: Vai voltar. Sabe uma coisa que eu usei muito há 20 anos atrás e que eu não usaria de jeito nenhum?
2: Sei não.
0: Aquela calça na canela, gente. Pelo amor de Deus.
2: Ah, calça Capri.
0: Ah, mano.
2: Não, não, isso é cafô. Isso
0: não,
2: é pula brejo.
0: E você não sabe.
2: A galera fala calça Capri. Fala, isso é calça pula brejo, cara.
0: E tá em alta. Tá voltando. Tá voltando. Não vou usar. Não vou aderir à moda antiga atual. Você que tá ouvindo esse programa agora, aproveitando que hoje é quinta-feira, dia de TBT, só se fala em anos 80, e é claro que a gente também quer falar sobre isso, principalmente porque a galera ama a nostalgia. Fala aí, vamos voltar no tempo agora? Alguma moda, pega aí uma peça de roupa, um acessório, um tipo de sapato que você usou muito, muito, muito, muito há um tempo atrás, né? Há uns 20 anos atrás, 10 anos, e fala pra gente, usaria? Não usaria de jeito nenhum. Esse é o nosso assunto de hoje. Vamos recordar a moda e, claro, reviver algumas delas que sumiram e outras que estão voltando. Manda no arroba Mixtudo na Mix o seu áudio. Fala aí, era uma calça? Era uma blusa? Era um acessório? Era um boné? Era um tênis? Lembra do Quixute? Quem nunca usou Quixute aí é porque nasceu igual a Yas, né? Nos anos 2000. Conta pra gente, então. A gente quer histórias. Pode mandar no meu também, no giza.com. E vem ver meu cabelo, cara. Eu cortei lá anos 80.
2: É, e a galera tá chegando aqui, então vamos dar um salve pra rapaziada que colou na grade com a gente aqui na live?
0: Deixa eu ver quem tá aqui na live.
2: Olá.
0: Gente, tá tão engraçado, mano. O pessoal chegando. Quem tá aqui pela primeira vez também, manda aquele salve, levanta a mãozinha que eu vou mandar beijo pra você.
2: Ó, a Vicky Boa. Já colocou a gente, Gilberto Almeida, Laura Castellano, Gabi Farias também tá com a gente. Tá travando o meu tablet? Tá travando, mas tudo bem, a gente chega lá. Aqui, a Mariana Novaes, novamente aqui, tava sumindo, inclusive o Veraldo tá esperando por ela. A Mari também já tá com a gente, Scarlett Lux, Thiago Santos, meu Deus, é muita gente, Helene Ginosa, tamo junto.
0: Mano, galera, vai ser da hora esse programa hoje.
2: Lembrando, entrou pela primeira vez pro nosso canal, que é o nosso novo canal, afinal de contas o Mix Tudo cresceu tanto que a gente teve que fazer um puxadinho, fazer um canal nosso, né?
0: Isso, mas assim, ainda tá muito novo, é recente, então a gente quer muito que você entre no nosso canal, se inscreva pra fazer parte da nossa família e pra gente conseguir números bons também pro nosso conteúdo chegar mais longe. Se você gosta do programa, a gente precisa de você. Ó, a Vicky Borin na live, assim, na abertura do programa já mandou o seguinte, eu amava uma sandália de plástico, tipo Melissa, sabe? Usaria de novo. E teve o cinto de brilho também, Strass. Pedi uma vez pro meu pai, ele comprou o enfeite de Natal, achou que era o cinto. Uma ouvinte mandou aqui, gente, esse programa vai ser demais. Manda áudio, o que você jamais usaria ou voltaria a usar? Pega aí os 20, 10 anos atrás. Conta pra gente.
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1: Mix são 6h10, gente. Hoje é quinta-feira, dia de TBT. Claro que a gente volta no tempo, mas hoje voltando na moda. Moda dos anos 80, dos anos 90, sei lá, uma parada que você usava muito, que você fala, mano, eu usaria de novo se voltasse. Ou jamais usaria. Eu falei, calça capri, não uso, não vou usar. Não tô nem aí se tá na moda, não vou usar. É, por exemplo.
2: Ó, alguém mandou, o Everaldo mandou aqui, o que chute do Rambo. Teve esse modelo? Não lembro. Cara. Pra mim, o Rambo usava coturno. Mas era um bom estilo ali. Na década de 80, também você ia ali com aquela calça meio larga, meio militar.
1: É verdade.
2: De coturno. Aí você podia ser chamado de punk também, né?
1: Mano, já que você falou disso, eu tava falando pro Caco aqui que eu usava, né, na minha adolescência, 20 anos atrás, aquelas correntinhas, né, no pescoço, assim, que era do exército.
2: Sabe? Dog
1: que
2: tag.
1: Que tinha aquela chavinha do exército. Era só... muito da hora aquilo, cara.
2: As duas chapinhas, né?
1: Eram duas chapinhas.
2: Então,
1: cara.
2: Chama dog tag.
1: Isso. Onde eu arrumo isso?
2: Tem que ser comprando. Internet, mas você tem que ir num lugar que vai colocar os seus dados ali, porque na verdade eu não vou falar pra que serve aquilo, né?
1: Tá, mas eu vou pôr meus dados lá, Giza Gostosa.
2: É uma boa identificação.
1: Deixa eu fazer uma pergunta pra Yas, mas é só curiosidade mesmo.
2: Tá,
1: Yas, hoje a gente tá aqui falando de um programa com modas de 20 anos atrás, você nasceu há 20 anos atrás, então se fosse pra falar de uma moda assim, da tua geração, você tem 23 anos, uma coisa que você voltaria a usar se pintasse de novo ou não usaria, seria o quê? Falando da tua geração, vai, a Yas, a nossa produtora.
3: Meu, a calça cintura baixa, eu acho bonita. Voltou, muitas pessoas usam de várias
1: idades.
3: Mas você viveu
1: essa época?
3: Eu era criança,
1: mas...
3: Você
1: era criança, tá, verdade.
3: Mas vale, entendeu? Eu acho bonita, mas não é sempre que rola, né?
1: Não é sempre que rola. Não. Outra moda que você resgataria da
3: Tem
1: tua
3: um
1: época,
3: áudio
1: vai.
3: Tem de uma peça que eu usava.
1: Então vamos de áudio, Caco. Esse programa tá demais, a live tá bombando, gente. Vem ver o Caco. Mudei meu cabelo, tô lá anos 80. O Caco também tá aqui com o moletom dele, também antigo. E a gente quer saber de você. Falando de moda hoje, vamos voltar no tempo, hein?
4: Gente, eu adoro nostalgia, mas tem coisas que não dá pra voltar mesmo.
1: O quê?
4: Eu adorava, na minha época de infância, adolescência ali, usar aquele tênis sneaker, que é um tênis com salto. Meu Deus, pode voltar nunca mais. Beijo, Mix.
1: Tênis com salto, cara?
3: Eu usei, que eu tinha
1: 6 anos.
3: Você
1: usou 6 anos, virava
3: pé. Eu tinha 7, 8 anos, era um tênis que ali dentro era uma bota com salto, e eu ia pra escola.
2: Sim. Que legal.
1: Céu, vamos virar o pé, vamos quebrar o pé, criançada.
2: Pô, mas agora tipo lembrei isso. De umas, falando desse tênis esquisito aí que eu nunca ouvi falar, inclusive. Tinha uma, não sei nem se existe, mas eu vou falar a marca, porque quem é 30 a mais provavelmente vai lembrar. Tinha um tênis, cara, que ele era branco, meio de cano alto, que ele era meio que falava que era pra corrida, pra você andar à noite, porque ele tinha uma luzinha atrás, você piscava,
1: tênis
2: você andava
1: luzinha.
2: E piscava, que era, eu acho que chamava Lecheval, esse tênis.
1: Mano, Lecheval,
2: todo
1: você
2: mundo
1: entregou a idade,
2: entreguei.
1: Lecheval.
2: Não, você quer uma marca mais antiga? Lecoq Sportif.
1: É muito antigo também?
2: Mas assim, nem existe na França, aqui no Brasil, então o que dirá?
1: Ah, uma coisa que eu nunca deixei de usar. Toda vez que eu tenho oportunidade, eu uso pochete. Eu acho chique
2: não,
1: pochete.
2: Não, pochete não sai de moda,
1: não,
2: cara.
1: A pochete, eu gosto tanto que mesmo sem usar, eu tenho.
2: Então...
1: Que é presente da calça baixa, sabe? Cintura baixa, que
2: não,
1: a
2: mas,
1: pochete
2: mas
1: não
2: eu acho
1: sai.
2: Que... Não, mas peraí que...
1: Essa
2: eu...
1: pochete
2: aí eu tenho que falar.
1: Sai.
2: Aí a opinião masculina tem que falar.
1: Fala aí.
2: Pra usar a calça de cintura baixa, a mulher tem que ter a sua pochetinha. Porque...
1: Mas é muita minha.
2: Olhe para Britney no clipe.
1: Tem uma pochetinha, né?
2: Ela tinha uma pochetinha. Era, assim, não, ela lançou a moda da cintura baixa, ela tinha uma pochetinha assim.
1: Mas assim, posso te falar?
2: Não, mas era uma pochetinha. Que, sabe aquela pochetinha que tá lá, mas não tá?
1: É uma ondinha. A minha tá.
2: É só um
1: então,
2: puff.
1: Então não posso, porque a minha tá. A minha pochete tá muito. Então, não é igual a da Britney.
2: Pochete a gente nunca vai deixar de usar. A diferença é, por exemplo, por um homem, eu uso ela cruzada aqui no corpo. Quando eu for pai, vai usar na cintura. Né? E aí eu vou colocar o quê? O celular pendurado
1: mas,
2: no cinto.
1: Mas você lembra? Celular na
2: Meu
1: cintura.
2: Meu pai, cara, ele andava com a pochete. Mas era horroroso.
1: Horroroso,
2: não,
1: cara.
2: Mas ele andava com a pochete de couro. Aí de um lado preso o celular, do outro lado o bip. Era isso.
1: Ah, outra coisa que eu usaria. Vocês lembram da fase que todo mundo usava aquela calça creme com bolso na perna?
2: Calça
1: a
2: creme.
1: A cor era calça creme,
2: pô,
1: aquelas
2: tava,
1: calças cê,
2: não
1: farinhas.
2: Critica que eu tava usando um outro dia aqui na Mix.
1: É, com bolso cargo. Na perna. Era um bolso, né? Do sei lá.
2: Calça
1: sei
2: cargo?
1: Tinha... É, deve ser, cara. Eu gosto muito disso. É muito da hora.
2: É tipo a minha aqui, ó.
1: Só que teve uma onda, assim, que todo mundo usava esse bolso bem aqui na perna, aquele bolsão. Era muito bonito.
2: Vamos é legal que você consegue... Não vou, posso falar.
1: Sério, o que que é?
2: Não, eu ia falar uma coisa...
1: O que
2: você
1: que
2: pode...
1: é,
2: só
1: cara?
2: Só usar as galera sabe. Vai dar a mão com usar as coisas, entendeu?
1: A gente quer muito que você entre no nosso canal.
5: Fala, Giza, fala, Caco. Porra, nostalgia anos 80, eu sou anos 80, né? Nasci em 80 mesmo.
1: Que da hora.
5: Nossa, eu lembrei de várias coisas. Lembrei de topete, que eu usava topete, passava um gel que chamava New Wave.
2: New Wave, mano. Você é louco.
5: As meninas com topete gigante, os meninos com topete gigante. Tênis, porra, eu lembro dos M2000, Reebok Pump, aqueles tênis que pareciam uma pantufa. roupa de skatista. Nossa senhora, quanta coisa. Abraço, é o Matheus de Maringá.
2: Tamo junto, Matheus. Oh, ele resgatou o M2000, acho que era um dos tênis mais desejados da geração, cara.
1: O meu era o Conga.
2: Conga?
1: Quem lembra do Conga?
2: Mas sabe uma coisa que a Yas tava falando? Conga. Cara, na minha galera, todo mundo usava All Star. Aquele,
1: é verdade,
2: né, o baixinho e tal.
1: E nunca saiu de moda, né?
2: Nunca,
1: é uma
2: isso
1: coisa
2: é tipo.
1: Muito louco,
2: é que
1: gente.
2: Nem aquela outra marca. É a Vans, né?
1: É.
2: Que todo mundo gosta. Eu uso também até hoje. Só que assim, eu
1: inclusive,
2: nunca.
1: Inclusive, podia patrocinar a gente, né?
2: Ah,
1: esses
2: manda
1: apresentadores.
2: Aí,
1: ó, se você trabalha nessa loja, entre em contato. Tá?
2: É, pode falar com a gente. Mas é o seguinte: eu tenho um negócio que quando eu colocava um All Star, eu parecia que um pé de pato. Sabe que meu pé é meio grande?
1: Uhum.
2: Só que ficava aquela coisa assim, eu falei, mano, eu andava, me sentia, juro por Deus, cara, andando ou com pé de palhaço ou pé de pato. Então não cornou.
1: Vamos lá,
2: bora.
1: Mais um áudio, que hoje tá bombando, gente, cola na
0: com
1: live.
0: Com certeza usaria aquele sapato de camurza bege.
2: É esse aí que eu falei.
0: Saudade.
1: Gente, que sapato
2: que eu usava.
1: É esse?
2: Mano, ô André, você consegue achar?
1: Sapato de camurça, Becha. André, gente, é o cara, o nosso cameraman. Mas a gente tem algumas imagens que a gente vai subir na live agora. Então, se você tá aí ouvindo o programa, quer imagens, quer reviver com a gente esse momento aqui, né, nostálgico, de roupas, acessórios, entra no youtube.com/@mixtudonamix.
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1: Pixel 123, gente, estamos fazendo aqui uma pesquisa, já que a moda, hoje o assunto é moda, né? Moda dos anos 80, 90, uma roupa que você jamais usaria ou você usaria novamente, que você tem saudades. Manda no arroba Mix Tudo na Mix, eu tô fazendo uma pesquisa na live, junto com o Caco.
2: É, a gente tava falando um negócio não só de moda, né? Mas como que os anos 90, os anos 80 foi uma coisa meio bizarra, né?
1: Foi.
2: Tava falando daquele chocolatinho.
1: Você lembra do chocolate?
2: Esse chocolate que tinha formato de cigarro? Pelo amor de Deus, cara.
1: As pessoas são muito loucas.
2: É muita loucura
1: tem
2: isso.
1: Tem coisa que não tem que voltar, gente. Mas manda pra gente no arroba Mix Tudo na Mix. Pode mandar no meu do giza.com alguma moda que você gostaria que voltasse e alguma coisa que você não usaria de jeito nenhum, mesmo voltando. Daqui a pouquinho, depois do intervalo, a gente volta e na live eu tô fazendo uma pesquisa. Eu quero saber a sua idade. Entra lá. youtube.com/@mixtudonamix. Quantos anos tem o nosso ouvinte?
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0: 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Tá na hora do É da Sua Conta. Vamos falar com os empreendedores hoje. Gente, tá viralizando nas redes sociais essa trend aí dos anos 80. E eu vi muita gente aproveitando essa onda pra divulgar produtos. Inclusive, eu vi aí que aquela jaqueta, principalmente uma das mais usadas aí pela IA pra vestir a galera lá nos 80, pode ser comercializada novamente. Olha como que a gente precisa aproveitar o momento, aproveitar as trends. E agora a gente vai falar com você, empreendedor. Fabizinha, é muito importante a presença digital, principalmente nesse mundo tão tecnológico. Boa noite.
1: Boa noite, Giza, e para todo mundo que está ouvindo aqui o Mix Tudo. Pois é, vamos falar aí com os empreendedores, aproveitar as trends, aproveitar o que está, né, vendendo, está aí na boca da galera. É. A gente falou aqui algumas vezes, Giza, sobre a necessidade de uma presença digital, como você acabou de dizer, para alguns tipos de negócio. Eu diria para todos, viu? Quase todos. É. Tem algumas ações simples para poder, nessa direção aí, que são muito importantes, tá? Atualizar o seu endereço, horário de funcionamento, canais de atendimento e serviços na descrição do Google. Tem muita gente que está com isso desatualizado, não pode deixar. Boa. Atualizar também as imagens do seu estabelecimento e dos seus produtos e cuidar da comunicação visual da sua empresa de forma geral. Se o seu negócio é um estabelecimento físico e tiver uma fachada, procura sempre deixar essa fachada bacana, sempre limpa, sempre organizada, que já chama bastante atenção.
0: Ai, Fabio, posso completar com uma dica aqui? Uma dica claro. Minha aqui no É da Sua Conta, né? Porque eu tô bem alinhada com os conteúdos aqui do É da Sua Conta, porque a gente tá aprendendo todos os dias. Mas já que você falou pra gente prestar muita atenção aos pequenos empreendedores, grandes empreendedores, com conteúdo, fotos, gente, preste atenção. Se você tem um produto, menos IA. Faça uma foto real do produto, principalmente de comida. O que tem de gente fazendo coisas com IA, isso só joga, não joga a favor. Inclusive, vamos trazer outra dica aqui com a Fabi, que é sobre, por exemplo, se chega um seguidor, né, através das redes sociais para você, um cliente, ou passa ali perto do ponto de venda. Como atrair mais ainda clientes, Fabi?
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0: É, sabe uma coisa que nunca sai de moda, Fabi? Conhecimento. E a gente tem aqui todos os dias no É da Sua Conta. Beijo, até amanhã.
1: Beijo.
0: Beijo. 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

0: Donato. É, meu pai, ele fez 4 filhos.
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0: Mix o som com Green Day, Time of Our Life. Liguei o microfone antes, gente. Vazou aí, falando que meu pai fez muitos filhos. Pois é, 4 irmãos. Vazou. Vazou no ar. Isso é uma coisa do rádio dos anos 80, sabia?
2: Vazou também?
0: Vazava direto, a gente deixava o microfone ligado.
2: Eita, lasqueira.
0: Falando de moda, o que você gostaria de voltar a usar? Pega aí 20, 30 anos atrás, que você fala, mano, isso era muito da hora. Por que que saiu de moda? E falando de moda, vocês ouviram agora há pouco que eu falei pra Fabio uma parada? E vou reforçar aqui. Tem uma coisa que não pode sair de moda. Inteligência. E hoje eu vou chamar aqui o Donato, porque a gente vai trazer pra você uma solução, principalmente pra você que financiou o seu carro, o seu caminhão, tá rodando e tá pagando mais do que deveria. Tudo já é caro, mas você vai pagar mais? Não vai, né, Donato? Pelo amor de Deus, né?
3: Não dá pra ficar pagando mais caro do que as coisas devem custar, né?
0: É, exatamente.
3: Você sabe que eu tava vindo pra cá, vim de aplicativo. Quero mandar um abraço pro Marcelo.
0: Alô, Marcelo, seu cachorro.
3: Aí o Marcelo falou assim, cara, eu conheço sua voz de algum lugar.
0: No Mix tudo, né?
3: Aí, é, do Mix, ele tava ouvindo a Rádio Mix. Aí...
0: Mas o carro dele é financiado?
3: Exatamente.
0: Não acredito.
3: Ó, é um BYD financiado. Aí ele falou assim, cara, é verdade mesmo esse negócio? Aí ele começou a perguntar algumas coisas e tal. E eu vou trazer a história dele aqui, que é uma história real. Olha que interessante.
0: Dele da maioria dos brasileiros.
3: Ele financiou o veículo para trabalhar com o aplicativo.
0: Tá.
3: Então, obrigatoriamente, ele tem que gerar de dinheiro mais do que o que custa o financiamento dele, certo?
0: É, senão fica elas por elas.
3: Ele deu um carro de entrada que vale mais de 100 mil reais. Ele está pagando, falta para ele pagar 47 parcelas de R$ 1.335.
0: Ai, ai, ai.
3: 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Dá mais de 60 mil reais que ele tem para pagar. 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
0: 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Vai ficar pagando dois carros?
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1: Mix Moda do 20 para as 7, Madonna. E hoje, gente, estamos falando da moda. Moda que vai, moda que volta. Tem muita coisa que a gente deixou de usar e a gente nem lembra mais. Mas que se voltasse, a gente usaria e seria a maior nostalgia, representatividade, cores, flanela, botas, aquele cabelo um pouco mais armado, mullets, pulseiras, strass, babados.
2: Eu te contei um negócio que eu tinha rabo de cavalo com a lateral raspada.
1: Rabo de cavalo?
2: Tinha. Quando era moleque, até uns 10 anos de idade, usava cabelo comprido com um rabo de cavalo e raspava a lateral. Tipo, pra parecer meio metaleiro, porque meus primos, meu irmão, era tudo do metal, né?
1: Caramba, que da hora. Ó, tá fazendo eco Mix Tudo que eu fiquei sabendo no Brasil inteiro, hein? Ó, direto de Atibaia, o Eduardo falou que lá a nossa audiência é pesadíssima, que a galera ama o nosso programa. E na live também tá chegando muitas pessoas novas. Se inscreve no nosso canal, youtube.com/mixtudo, na Mix. Rápido intervalo, lembra da locução assim, os anos 80?
2: Então bora para já. Intervalo
1: e voltamos já.
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0: De volta na moda dos anos 80, 90, o que você voltaria a usar? A gente falou de tanta coisa legal. Sabe uma coisa que a gente não falou, que a gente pode trazer imagens na live agora pra galera que tá aqui na live com a gente também?
2: O que, querido?
0: Mas também contextualizar pra galera que tá no ar. All jeans.
2: All jeans.
0: Vocês lembram, gente? A Foquinha veio aqui, acho que semana passada ou na retrasada, ela tava de all jeans. All eu jeans. Acho muito da hora. E ela falou que a referência era essa mesmo, essa moda vintage. Eu sempre acho que o jeans, ele nunca sai de moda. O que mais? Ó, jaqueta jeans, calça jeans, camiseta branca. Não, mano, a camiseta branca é verdade, né?
2: Mas camiseta branca é branca, não é moda, é padrão.
0: É padrão.
3: Mas é pra ressaltar o jeans.
0: É pra ressaltar o jeans junto.
2: Ah, tá, entendeu? Pra ressaltar o jeans.
0: Sapato preto mocassim eu tenho. Eu tenho sapato preto mocassim.
2: Eu já vi você de mocassim.
0: Eu
2: aqui.
0: Adoro, eu gosto dessas coisas. Acho que eu sou meio 80 mesmo.
2: É coisa de vovô, mas fica bonito em você.
0: É coisa de vovô, né, gente?
2: Mas fica bonito.
0: É, o que você usa hoje que é pra ser, era pra ser coisa da sua avó usar e você tá usando? Conta pra gente, vai. Vamos de arroz.
4: Boa noite, seus lindos.
0: Boa noite.
4: Gente, o que eu não usaria era polaina.
0: Polaina.
4: E pior, que eu tenho essas polainas. E sabe quem usa? A minha filha, ela ama. Uma delas, ela furou, assim, na lateral e usa como luvinha.
0: Oh, que
4: bonitinha. Gente, mas eu achava isso muito cafona, brega. Porque você já tava de bota, tinha que colocar polaina ou de tênis, de cano longo. Tinha que colocar polaina só pra combinar. Não usaria. E minha filha ama. Beijo.
2: Beijo.
0: Sabe que é polaina, Caco?
2: O polaina é aquela meia que a galera usava.
0: Meia sem pé, né?
2: É.
0: A meia sem pé. Imagina, meia longa,
2: isso
0: sem
2: é,
0: pé.
2: Isso é horroroso, né?
0: É horroroso.
2: Mas posso falar uma coisa que é mais horrorosa ainda?
0: O quê?
2: Mas
0: tá voltando a polaina.
2: Então a gente tá...
0: Peraí, calma. Peraí,
2: então deixa a Yas contar. Conta
0: não,
2: aí.
0: Não, mas conta. Tá voltando por quê?
3: Ai, gente, porque tá um pouco na moda, assim, coisas mais esportivas, porém modernas. Então, assim, um look... meio bege com uma polaina branca, sabe? Tons marrons, não sei o que, tá na moda, gente.
0: Você usa polaina? Não se sinta mal por isso.
2: Cara, então eu acho que vai ter que voltar à moda daqueles programas de ginástica na televisão, lembra?
0: Mano,
2: porque era só lá que
0: você
2: via isso, cara.
0: Era verdade.
2: Duvido você colar, duvido você colar na academia de polaina. Duvido.
0: É, pronto,
2: você
0: começa
2: não vai.
0: Por aí.
2: Agora, se é uma moda que não tem que voltar, estou fazendo aqui um abaixo-assinado. Você que tá ouvindo em todo o Brasil, se você apoia esse abaixo-assinado, você vai fazer o seguinte, você vai entrar na @mixtudonamix, no nosso canal de YouTube, e vai mandar aqui na live e vai mandar um joinha que você apoia, beleza? Posso
0: apoia
2: falar?
0: A polaina?
2: Não. Tem uma coisa que não tem que voltar de moda e tem que ser extinto. Não.
0: Ó, Vic Borim mandou, gente, uma coisa que eu usava muito era macacão jeans. Quem aí usou macacão jeans? Usou, Caco, macacão jeans? Caco não usou macacão jeans.
2: Não, até usei, assim, mas eu ia falar da moda que eu não queria voltar, da abaixo-assinado, você não deu atenção.
0: Eu te cortei, foi mal.
2: Não, mas tu
0: é que é do macacão jeans.
2: Né?
0: Não, continua, vai.
2: Não, tudo bem.
0: O que que era?
2: Pullover.
0: Pullover?
2: É,
0: é tipo que... aquele...
2: É tipo o cara que sai com uma malha e não põe a malha e põe em volta dos ombros. E aí fica... Sabe aquele meme do...
0: Maria Lima?
2: É.
0: Maria Lima?
2: Não, peraí que eu tenho vários amigos de lá, tá? Não pode falar assim. Lá a galera usa mais coletinho lá.
0: Ah, mano, Maria
2: com
0: Lima.
2: Coletinho e calça capri com sapato
0: mano,
2: mocassim.
0: Mano, não, gente.
2: Isso é, isso é estereótipo de galera do mercado financeiro.
0: Ah,
2: bom, pronto, falei. Meus irmãos do mercado financeiro, me perdoem. Eu não sei... Eu não
0: Ô,
2: sei.
0: Caco, de verdade.
2: Pô, imagina.
0: Você é amigo desses caras?
2: Eu sou, mas
0: fala
2: imagina...
0: pra parar pra ontem.
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1: Sou eu pra dizer, né, Caco? Mas eu tô aqui, você pode concordar ou não comigo. Se concordar, para. E se não concordar, continua. Mas assim, essas calças de pular brejo, como dizem em Minas Gerais, a capri pra mulher e aquela calça parecendo um tornozelo pra homem, pelo amor de Deus, cara.
2: Então, a impressão que dá é que o cara mandou lavar na lavanderia, mandou secar e encurtou.
1: Cortou a calça. Quando você era criança, que você ganhava uma roupa e não servia.
2: Não, tem gente que combina com o estilo. Tem uma calça capri bem colocada, com um mocassim. Pode até usar uma camisa e um pullover.
1: Nossa senhora.
2: Mas acho que não combina.
1: Uma camisa e um pullover?
2: É, uma camisa e pullover, né? É um conjunto.
1: É o conjunto. Do pullover.
2: É.
1: Pullover, gente. Depois vocês pesquisam aí na internet o que é pullover.
2: Temos áudio
1: pullover,
2: aí,
1: ele é pro ombro. É pro ombro, não é pra vestir.
2: É pra esquentar o ombro.
1: É tipo isso, cara.
2: É isso.
1: É pra meter a mala, entendeu? Mas assim, tem gente que combina, tem gente que não combina. O problema é que tudo que é combine um, o povo acha que pode copiar e colar, não é?
2: Não, nem
1: gente,
2: sempre.
1: Gente, se tem uma coisa que você tem que fazer é sustentar a roupa que você usa. Vamos de áudio, gente. Falando de moda.
3: Ah, eu amava aquelas pulseiras de metal. Que a gente andava com um conjunto gigante de pulseiras de metal. E aquelas outras pulseiras que tinha água dentro. Que eram umas pulseiras de mangueirinha transparente que tinha água dentro. Tipo um gel. E o gel tinha de várias cores. Então a gente andava com um conjunto de pulseiras transparentes com várias cores de pulseira.
1: Olha só, eu lembro dessas pulseiras. São várias, né? Aliás, o Caco tava falando de uma aqui. Eu acho que todo mundo usou. Que era de linho, né? Que a gente enrolava a pulseirinha assim.
2: Sim.
1: E tinha marrom, tinha preto,
2: tinha
1: bege.
2: Um cara.
1: A gente colocou... Essa eu usaria de novo.
2: Você usaria?
1: Eu usaria, eu acho da hora. Quando tem aquelas pulseirinhas
2: no braço. Eu não te vejo muito usar brinco, colar, essas paradas.
1: Eu tenho três argolinhas que... Aqui, ó. Três argolinhas na orelha.
2: Mas você sempre usou?
1: Sempre.
2: Então eu nunca reparei que...
1: Sempre tenho esses buracos, sempre tive. Três buracos.
2: Você tem três buracos
1: na
2: orelha?
1: Três buracos na orelha.
2: Que isso?
1: Que é isso, hein, Gisa? Vamos de áudio.
4: Então, uma moda que eu gostava pra caramba.
1: Qual?
4: Era a época da calça da gangue.
1: Calça da gangue?
4: Ela era muito cara, então assim, minha mãe ralou muito pra me dar uma.
1: É, tinha isso, era tudo caro, né?
4: E eu gostava muito de usar também, mas assim, é uma moda...
1: Era
4: atemporal, usa camiseta de banda de rock.
1: Ah, né? É verdade.
2: Atemporal.
4: Eu, como boa roqueira, sempre gostei muito de usar. E é isso.
1: Muito bom.
4: Eu sou de Campo Belo, Minas Gerais.
1: Ah, próximo à minha cidade.
2: Campo Belo é perto?
1: É, minha vizinha, Campo Belo, Campos Gerais, Alfenas, Santana da Vargem, Varginha, Três Pontas. Alô, galera dessa região, sul de Minas. Beijo aí pra minha terra. Vamos de áudio.
2: Bora.
5: Fala, Gisa. Fala, Caco. Tudo bem? André aqui de Jundiaí.
2: Salve.
5: André Paulino. Cara, você me fez recordar agora um tempo que eu usava All Star. Cheguei a usar, né? Quando eu era menor, All Star. E a gente jogava bola com aquele negócio lá. E assim, parecia de fato. Hoje eu tô com 1,85m, cara.
1: Caramba.
5: Pensa num pé de pato. Parecia um bozo.
2: Exatamente isso.
5: Só que ainda por quebra, eu colocava fita silver tape, mano. Em volta do pé do sapato, assim, ó. Ficava horrível, cara. E aí, só que eu não aprendi, né? Porque depois de velho, hoje eu tô com 48 anos, dois, três anos atrás, saiu uma linha do All Star de couro.
1: Uau.
5: Eu comprei, bicho. Comprei e ainda fui trabalhar com ele.
1: Ah, mas nunca sai
5: só
1: de moda,
5: só tirando,
1: né,
5: onda. Mas é muito bom reviver esses momentos aí.
1: Ah, tem muita roupa da hora que a gente não usa mais.
2: Tem, cara.
1: É verdade, cara. Mas o que mais você usaria?
2: Eu pulei essa fase do All Star. Total.
1: Por quê? Eu ainda tenho. Sabia? Combina com o terno, combina com jeans, combina com
2: não,
1: shorts.
2: Combina,
1: eu casei de All Star.
2: Eu sei. Eu tava
1: postei
2: lá.
1: Hoje lá no Giza.on.
2: Eu vi.
1: Mano, entra, mano, lá no meu. Giza.on. Eu tava de All Star, cara.
2: Aliás, entra mesmo, porque eu tava lá e eu, não vi, eu não vi a cena. De repente eu tô ali no carrossel da Giza e falo, foto do casamento legal, né? Dela, Débora, não sei o quê. De repente eu vejo ela plantando bananeira no casamento.
1: Vocês viram a última foto do carrossel?
2: Não era pra contar?
1: Ah, meu Deus, entra lá, giza.on. A última foto do carrossel, quase ninguém viu. Aliás, eu nem lembrava.
2: Eu não queria ter visto a cena ao vivo, mas tudo bem.
1: Mas foi demais,
2: foi,
1: hein?
2: Muito bom.
1: Aí
2: Azil,
1: viu,
2: né?
1: Azil. Vamos de... Tem mais áudio ou a gente vai de música? Mais um, vai.
6: Salve, galera da Mix.
1: Fala, seu cachorro.
6: De aplicativo, dia chuvoso, dia bom, hein? Rapaz, na época da minha adolescência ali, o auge... É quem usava aquela camisa da Conduta 55, aquele plasma 911, branco gelo no pé.
1: Plasma?
6: Aquele bonezão,
2: Fubu,
6: hip hop. E a bandeirinha lá, que eu até esqueci o nome. Mano, A época do hip hop ali, Black Charm, anos 2000 até 2000.
1: Ah, mano.
6: É chique demais, sério.
1: Mano, isso que ele falou, tem algumas coisas que a gente vai pesquisar agora durante a música. Mas tem uma outra coisa antes pra música, eu preciso falar rapidamente, cara. Manda. Lembra dos biquínis dos anos 80? Pega aí fotos dos anos 80, exato. Aí um cara mandou aqui o Haroldo. Para os homens, cueca cavada, sem ser box. Você já usou, Caco? Você já usou cueca? Ah, Caco, você nunca usou cueca cavada?
2: Mas que não.
1: Boxe sempre existiu?
2: Não, essa cueca... Ah, para, velho.
1: Usou. Usou, tá na cara dele, cara. Usou.

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1: tá
0: tudo.
1: Tá bom, Caco, já entendi que cueca cavada não funciona.
0: Não funciona.
1: Já entendi, a gente tava falando sobre isso, gente, moda dos anos 80. Cara, como que os caras conseguiam usar aquela cueca cavada? E não vazar nada.
0: Então, mano, porque na época era uma coisa que a galera achava legal, falando, sabe aquela cueca fininha na lateral?
1: Aham.
0: Então, só que perigava de repente você dar uma andada e aí o meio da bunda engolir.
1: Vazou! Igual os maiôs, você lembra? Maiô das mulheres também. Teve até a polêmica com a Xuxa, né?
0: Polêmica?
1: Muito cavado, muito cavado. Aí
0: ah,
1: aparece...
0: tipo aqueles maiô anos 80 que eram cavadaço.
1: Cavadaço! Eu acho muito da hora. Eu acho bonito. Eu acho bonito, gente. Asa Delta, segundo a IAS. Gente, temos que ir embora. Estouramos tudo, acabou!
0: Não!
1: Acabou! Você quer pôr mais um áudio? Então vai, o último. Vai bem rápido. Eu vou só dar tchau, tá?
2: Boa tarde, Gisa. Boa tarde, Caco.
1: Boa tarde.
2: Joab e Sulia, vamos outro dia de aplicativo aqui de Manaus.
1: Fala, rapaz.
2: Cara, uma coisa que a minha mãe me obrigava a usar, que eu odiava, era aquelas percata.
1: Que isso?
2: Cara, eu achava muito feia, de verdade mesmo, parecia assim, na...
1: Tipo um couro sandália sintético, de Jesus, né?
2: Tipo do tempo de Cristo, sabe?
1: É isso, caramba.
2: Era, cara, era ridículo, de verdade.
1: Deixa eu te contar uma coisa. Eu tenho uma, tá lá em casa, a minha percata, eu vou usar.
0: Percata?
1: É percata, não sabia nem o nome disso. Ó, galera, seguinte, o programa acabou, foi demais, mas amanhã é sexta-feira e estamos de volta às 18 horas pela Rede Mix de Rádio, no youtube.com/mix, tudo na Mix também. Mas siga a apresentadora desse programa que vos fala, gisa.on, gisa.on, e tem o nosso apresentador.
0: Aí você me segue lá no TikTok e no Instagram, no @cacograndino, CACOGrandino, mas é óbvio, você tem que seguir a gente também.
1: Poxa,
0: né?
1: O nosso tá crescendo, já temos bastante seguidores lá. @mixtudonamix.
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Mix, agora são 7h37, ótima noite, todos queridos. Capital Inicial desplugado no melhor mix do Brasil, que tem os melhores ouvintes de rádio desse país, é a Mix. Ó, tá lá em cima o sarrafo. Por que que eu tô falando isso? Porque daqui a pouquinho vai começar mais uma edição do Pedindo Zap e eu sei que você já vai mandar aquela música bem bacana pra gente rolar entre 8 e 9 da noite. Deixa eu te contar, todos os sons que a gente toca no Pedindo Zap são os que chegam pelo 11 983 40 8000. Então, é mais do que legal você colocar sua música na programação. Manda um áudio dizendo o teu nome, de onde você tá ouvindo a Mix nesse Brasil grande. Nosso país é grande, hein? E essa música que vai fazer melhor a sua noite de quinta-feira, pronto. É só uma mensagem de voz. Já coloca a sua programação, vai ouvir. Pode mandar beijo, pode mandar abraço. É você quem vai brilhar, tá? Vou falar mais uma vez o zap, aí você já manda e também já participa da promoção que eu tenho aqui pra ganhar o kit. 11 983 40 8000. 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Pronto, tá tudo no zap. Agora é com você, brilha.

0: celular é o 4466, Washington. Você levou o kit da Mix, da hora esse kit, tá? Tem copo e eco bag, parabéns. 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
0: Ai, ai, ai, ai, essa Ariana Grande, hein? Gente, Ariana Grande, o grande, lançou de surpresa um disco inteiro ao vivo. O trabalho se chama Petal, The Complete Live Album. Esse disco tem 12 faixas, foi lançado de forma exclusiva no iTunes. E apesar de ter acabado de lançar o novo álbum, Ariana Grande anunciou que vai se afastar um pouco dos holofotes. A cantora vai fazer uma pausa na carreira, sem data prevista para voltar aos palcos. Há um tempo atrás, ela foi muito criticada. Não é criticada, né? As pessoas caíram em cima porque ela estava muito magrinha. Então já sabe como é que é a internet, né? Não tem tribunal na internet, todo mundo tem razão. E ela tava um pouquinho magrinha, tanto que ia dar um tempo nas redes sociais, mas enfim, tem que se cuidar. Enquanto isso, aqui na Mix, a gente tá de olho em todas as novidades. E tem mais lá no nosso site, tá? radiomixfm.com.br. Vai lá.
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0: Boa noite, pessoal linda. Tudo certo? Bora fazer essa noite de quinta-feira melhor de todas? Então, já que você tá com o celular na mão, porque a gente não desgruda do celular. Pode estar do lado aí, ó, mas você tá de olho nele. Manda uma mensagem de voz. Eu preciso saber quem é você, qual é o teu nome, de onde você tá ouvindo a Mix e esse som bacana pra gente já comemorar a quinta. Por que comemorar? Porque amanhã é sexta, gente. Aí vem final de semana, coisa linda de Deus. 11 983 408 mil. Faz assim, ó.
2: Alô, Mix, boa noite. Boa noite. Aqui é Fábio, moro em Santo André, natural do Rio de Janeiro. Manda o Green Day pra nós, por favor. Aquela boa música. Xi, por favor.
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0: porque pediram aqui, ó.
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0: Nosso zap, anota aí na agenda do seu celular. Esse número abre caminhos, como eu digo todos os dias. 11 983 408 mil. Muita gente bacana já chegou aqui, já estão pedindo a música há um tempo, né? Mas você tem que colocar o seu som aqui na melhor programação do Brasil. Ivan Costa, um abraço pra você. O Ivan tá no setor sul em Brasília. A Valquíria tá na cidade de Piquete. Luiz Gustavo tá na cidade de Lins. E você, tá por onde? Conta nessa mensagem de voz. 11 983 408 mil.
2: Oi, pessoal da Mix. Oi. Aqui é Sandra de Curitiba. Eu queria pedir a música da Taylor Swift, Cruel Summer. Essa música é a minha preferida. Vamos curtir aí a Taylor Swift. Um abração, um beijo, até mais.

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1: Você faz o show, parabéns, hein? Aliás, de que lugar do Brasil você tá ouvindo a Mix? Manda uma mensagem me contando o teu nome, esse lugar e também o som que você quer curtir. O número do Zap da Mix, salve esse número, 11 983 408 mil. Deixa eu mandar um abração aqui pro Edson, ele tá trabalhando em Santa Mário, fica na zona sul de São Paulo. Maria Aparecida está em São Bernardo do Campo. O Gabriel Cuiabá é o nome dele, não é da cidade de Cuiabá. Ele se chama Gabriel Cuiabá, da cidade de São Paulo. E você, da onde?
2: Boa noite, Rádio Mix. Fernando, falo de Charqueada, São Paulo. Toca pra nós aí, Legião Urbana, Tempos Perdidos. Boa noite a todos.
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1: Teve pesadelo, é? Bad Dreams. Bad Dreams, o melhor mix do Brasil. Agora é contigo. Que som eu tenho que tocar daqui a pouquinho? Manda no nosso zap. É o 11 983 408 mil. Estamos à sua disposição. Você.

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0: Programa feito pelo melhor ouvinte do Brasil. Faz o check-in aqui no zap. Manda uma mensagem, pede o som. É fácil assim, você não paga nada. 11 983 408 mil. Boa noite, quem é?
2: Boa noite, me chamo Hudson, sou daqui de Sinop, Mato Grosso. Toca aí pra mim, Paparazzi de Lady Gaga.
0: Toco sim.
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0: Dá os parabéns.
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0: Agora só falta você fazer como a Maria Beatriz, como a Maria de Pernambuco, o Ailson de Campina Grande, na Paraíba, a Andréia tá em Porto Alegre, mandar uma mensagem de voz pro 11 9 8340 8000. Uma mensagem assim, ó.
2: Fala, galera da Mix, boa noite, boa. Tudo bom? Tudo. Aqui é o Antônio, falo aqui de Araraquara, São Paulo. Fala. Quero também dedicar essa música pra minha esposa, Dani, outro lugar do Detonautas. Boa. Valeu, tamo junto.
0: Tamo junto, valeu, casal.
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0: 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Mas você pode mandar o seu pedido musical para o nosso zap a qualquer hora do dia, noite, madrugada. 11 983 408 mil. Bora ouvir o quê?
2: Oi, Mix. Aqui quem fala é a Júlia. Queria pedir uma música da Tyla, Water.
0: Boa.

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1: Mix gravado 9 horas. E a gente fez o check-out no programa de hoje com esse som nota 10 de 10 do Three Doors Down e o Redoubt. Amanhã é sextou, então me conta no áudio já pra gente rolar música amanhã. Que música, né, que som você acha que tem a cara do final de semana pra gente rolar amanhã? 11 983 408 mil, apareça.
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1: Olá, boa noite.
2: Boa noite para você que nos acompanha em todo o país.
1: Quinta-feira, 10 de setembro de 2026.
2: Vamos aos destaques do dia.
1: Fim da taxa das blusinhas.
2: Sancionada a lei que acaba com a cobrança do imposto de 20% sobre compras de até 50 dólares. Luciana Colares de Holanda.
3: O fim da cobrança vale para o imposto federal. As compras internacionais continuam sujeitas ao ICMS, com alíquotas definidas pelos estados e Distrito Federal.
1: Nunca é tarde para aprender.
2: Cadastro da Educação de Jovens e Adultos orienta quem quer voltar a estudar. Luana Karen.
4: A plataforma é um auxílio para o aluno encontrar a oportunidade de matrícula mais adequada à sua realidade.
1: Segurança na hora das compras.
2: Do brinquedo ao eletrodoméstico, verifique o selo de conformidade do Inmetro que garante a segurança do produto.
1: Capacetes, cilindros de gás natural e extintores de incêndio contam ainda com selo digital. Quem explica é Márcio Oliveira, presidente do Instituto.
5: Ele vai pegar a câmera, fazer a foto no QR Code e imediatamente vai ser direcionado para nosso atendente virtual. Ato contínuo, ela vai dizer selo falso ou vai dizer produto aprovado.
2: Hoje, na apresentação da Voz do Brasil, Luciano Seixas e Mariana Jungmann.
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2: A chamada taxa das blusinhas agora foi zerada de forma definitiva.
1: O imposto de 20% era aplicado sobre importação de compras de até 50 dólares, ou seja, R$250.
2: E agora serão aplicadas apenas taxas estaduais, o que reduz o custo desses itens.
3: O texto aprovado pelo Congresso Nacional e sancionado nesta quinta-feira